0: autorização para funcionar no país.
1: Levantamento também identificou 43 canais e grupos ativos no Telegram relacionados à divulgação de apostas e jogos de cassino online. Juntos, eles ultrapassam os 202 mil integrantes.
0: A iniciativa faz parte de um trabalho para interromper o acesso a plataformas que operem sem autorização e impedir que novos endereços sejam usados para oferecer apostas ao público brasileiro.
1: Uma questão de saúde mental.
0: Assim, o governo federal definiu a onda de vício em apostas online, as bets, que foram proibidas na semana passada em todo o país.
1: Transtornos e até mesmo casos de suicídio entre os jogadores tornaram o problema mais que uma questão financeira, segundo o Ministério da Saúde.
0: Mesmo com a proibição, o SUS segue oferecendo atendimento para os afetados.
2: Em 2022, o homem que vamos chamar de Reinaldo foi apresentado a uma plataforma de apostas de times de futebol. Ele gostou do que até então considerava uma brincadeira inofensiva. Mas aos poucos, Reinaldo foi se afundando nas apostas online. Chegou ao ponto de comprometer a renda da casa e pegar empréstimos para tentar cobrir os rombos causados pelas bets.
3: Eu cheguei a pegar um empréstimo no banco de 7 mil reais, botei uma banca e no outro dia eu já tinha perdido os mesmos 7 mil reais. E eu fiz isso não foi uma vez, foram em outras vezes também.
2: Após 4 anos de vício, Reinaldo teve um princípio de infarto e entendeu que era hora de procurar ajuda.
3: Nesse dia eu tive uma virada de chave, assim, no sentido de que eu pensei, ou eu paro ou eu acabo com a minha vida.
2: Entre maio e junho, 50 milhões de brasileiros apostavam em bets, segundo pesquisa da Confederação Nacional de Dirigentes Lojistas e do Serviço de Proteção ao Crédito. De acordo com um estudo, que considerou apenas as capitais, 43% dos apostadores já deixaram de pagar contas essenciais, como água e luz, ou abriram mão de lazer por conta dos jogos. Merula Borges, especialista em finanças da Confederação, diz que o vício não prejudica apenas os apostadores, mas a própria economia do país.
4: Ultimamente, só os custos negativos de saúde e no comércio ficam no Brasil, enquanto a maior parte do lucro acaba indo para fora, com empresas que estão instaladas fora, que não geram emprego.
2: Os efeitos colaterais das bets extrapolam as finanças. Um dos principais motivos para a proibição dos jogos no Brasil, segundo o governo federal, é que o vício se tornou um problema de saúde pública. Quadros como ansiedade, depressão, alterações no sono e no humor são associados ao transtorno do jogo. Segundo a OMS, a Organização Mundial de Saúde, o risco de morte por suicídio é 15 vezes maior entre pessoas que estão nessa condição. Entre 2018 e 2025, os atendimentos no SUS ligados a jogo e problemas com apostas cresceram 140%. O ministro da Saúde, Alexandre Padilha, lembra que as pessoas afetadas podem recorrer ao SUS para buscar ajuda.
5: A gente oferece hoje já teleatendimento para as pessoas que, por vergonha, por estigma ou por dificuldade de acesso, não procuram uma unidade de saúde presencial, então elas podem acessar, vão continuar acessando através do Meu SUS Digital. Vamos continuar oferecendo os atendimentos presenciais.
2: Desde que entrou no ar, em dezembro de 2025, a plataforma de autoexclusão do governo federal registrou o pedido de bloqueio do CPF em sites de bets de mais de 1.300.000 pessoas. 51% dessas pessoas declararam relação direta com a saúde como motivo para a autoexclusão. Reportagem Luana Karen.
1: Está em vigor uma nova etapa do programa de renegociação de dívidas do governo.
0: Nas fases anteriores, a União dava uma garantia aos bancos para que eles dessem descontos. Agora o governo vai adquirir a carteira de débitos.
1: Os descontos devem começar a ser repassados aos devedores a partir de fevereiro de 2027. Entenda como vai funcionar com Pablo Mundim.
6: Uma nova etapa do programa de renegociação de dívidas, o Desenrola, prevê a compra pelo governo federal de carteiras de dívidas de pessoas físicas. A medida provisória estabelece descontos de, no mínimo, 90% para dívidas de até 10 mil reais. O ministro do Planejamento e Orçamento, Bruno Moretti, explica quais dívidas poderão ser incluídas no programa.
7: As dívidas em atraso de um período de 2 a 4 anos e meio, mais ou menos, porque a partir de 5 anos essas dívidas prescrevem.
6: Na prática, bancos e demais credores poderão oferecer suas carteiras de dívidas em leilões. Será selecionada a instituição que oferece o maior desconto. Depois da compra, o consumidor poderá quitar o saldo restante à vista ou parcelar a dívida. Os juros e as demais condições de pagamento ainda serão definidos pelo Conselho Monetário Nacional. A economista e professora da FGV, Carla Beni, fala sobre a diferença dessa medida para outros programas de renegociação.
8: A mudança desse modelo é que o cidadão vai dever para o Tesouro Nacional. Então, o Tesouro que vai fazer toda a negociação com o banco e vai comprar os lotes pelo maior desconto possível.
6: A economista da FGV, Carla Beni, também orienta os consumidores sobre os cuidados para evitar um novo endividamento.
8: O importante é que a pessoa já comece a fazer uma programação, já vai tentando já juntar algum valor. Numa situação ideal, ela quitaria essa dívida à vista para não continuar com outra dívida. Mas se ela precisar parcelar, é importante que essa parcela caiba no orçamento para que ela não se frustre novamente.
6: O cronograma prevê o chamamento dos credores em novembro, a apresentação das propostas em dezembro e a homologação em janeiro. A previsão é que os contratos sejam assinados e os descontos comecem a ser repassados aos devedores em fevereiro de 2027. Para acompanhar as próximas etapas e saber como participar, o consumidor deverá consultar os canais oficiais do programa, que ainda serão divulgados. Reportagem Pablo Mundim.
0: O Setembro Verde chama a atenção para a importância da doação de órgãos.
1: E nós conversamos com a coordenadora geral do Sistema Nacional de Transplantes do Ministério da Saúde, Patrícia Freire, sobre a logística, as regras e as diferenças que esse gesto pode fazer para salvar vidas e dar uma nova chance a quem espera por um transplante. Acompanhe. Doutora Patrícia, bem-vinda à Voz do Brasil, um prazer ter a senhora conosco aqui. Vamos começar então essa conversa com uma dúvida que é muito comum, né? Qualquer pessoa pode ser doadora de órgãos e tecidos?
9: Sim, qualquer pessoa, primeiramente obrigada, Mariana, pelo convite. Aqui no mês da doação é muito importante a gente falar sobre isso, né? Setembro é dedicado à doação, ao incentivo à doação de órgãos e tecidos, né? Então a resposta é sim. Qualquer pessoa saudável que não tenha doenças transmissíveis pode ser doadora de órgãos e tecidos, né? Para ser doador de órgãos após a morte, precisa estar em morte encefálica. E para ser doador de tecidos, o coração já pode ter parado e é possível doar alguns tipos de tecidos.
1: Agora, existe idade mínima para essa doação ou idade máxima?
9: Idade máxima não tem. Idade mínima, sim, para aqueles pacientes que estão em morte encefálica, porque a morte encefálica, que é a morte cerebral, né? Ela só pode ser diagnosticada a partir de 7 dias de vida. Então, a idade mínima, é claro, tem que ser a partir de 7 vidas, mas a partir de 7 dias de vida é possível doar órgãos para transplante. Idade máxima não tem. Vai depender, é claro, da performance da pessoa, né? Hoje em dia, um idoso, por exemplo, de 70 anos, não é? Existem pessoas com 70 anos que são atletas, que estão muito bem de saúde. Então, isso não impede a doação de órgãos. Então, não existe idade máxima, existe a condição da pessoa naquela idade. Se ela estiver bem, saudável, sem doenças transmissíveis, não há impedimento só pela idade. A idade isoladamente não impede a doação de órgãos.
1: E aí, no caso, uma criança doa para outras crianças, idoso necessariamente vai doar para outro idoso? Tem essa relação?
9: Depende. Na verdade, o regulamento técnico do Sistema Nacional de Transplantes, ele prioriza que doadores abaixo de 18 anos, órgãos de doadores que tenham de 18 anos ou menos, vão primeiro para receptores também com abaixo de 18 anos. Mas isso varia um pouco, assim, por exemplo, porque nós podemos ter uma criança de 13 anos que seja muito grande, tenha, por exemplo, um coração já grande, né? Nós temos adolescentes aí de 13, 12 anos que tem 1,90m, né? Porte físico de adulto. Então, o coração desse adolescente provavelmente não vai caber numa criancinha de um ano que está precisando de um coração para transplante. Então, a gente faz essa relação antropométrica também, né? Mas a priori, priori, órgãos de doadores infantis vão primeiro para receptores infantis. Se não tiver nenhum receptor dessa faixa etária compatível, aí ele vai para doação de órgãos para adultos normalmente. Mas a gente procura fazer essa compatibilidade antropométrica.
1: Agora, a senhora mencionou, né, a doação em casos de morte encefálica. A gente tem doação também de pessoas em vida, porque eu acho que a maioria das pessoas, quando pensa em doação de órgãos, já pensa em situação de morte, né? Mas a gente tem doação em vida também. A senhora pode falar um pouquinho pra gente dos dois casos, assim, quando que se trata de doação pós-morte, quando que é possível fazer doação em vida ainda?
9: Sim, a doação pós-morte, ela é prevista em lei, né? E ela ocorre numa situação que a gente chama de morte encefálica, que é quando a perda da função total das funções do cérebro, né? A gente sabe que todo o nosso organismo é comandado pelo nosso cérebro, então quando ele para de funcionar, isso é a morte de fato do indivíduo. E é na morte encefálica que é possível se doar coração, rins, fígado, pâncreas, intestino e tecidos também. É possível doar córneas, é possível doar pele, ligamentos, ossos, tendões, enfim. Mas na doação inter vivos, a gente só pode doar órgãos duplos ou órgãos que se regeneram, né? Então, em vivo, na doação em vivos, a gente pode doar um dos rins, parte do fígado e pode doar medula óssea. Esse é o tipo de doação em vida que pode acontecer.
1: Muito bem. Agora, doutora, uma única pessoa pode doar mais de um órgão, mais de um tecido?
9: Com certeza. Um único doador falecido, por exemplo, ele pode doar até 7, 8 órgãos e também pode doar todos os tecidos, exceto medula óssea. E o doador em vida é aquilo que eu falei, ele pode doar medula óssea, um dos rins ou parte do fígado.
1: E o Sistema Único de Saúde tem uma lista única para isso? Acho que essa também é uma dúvida que muita gente tem, né? Porque as pessoas têm aquele imaginário de que você pode, tendo dinheiro você vai passar na frente. É uma lista única, né?
9: É uma lista única, critérios econômicos, sociais, políticos, enfim, isso não é um consenso comum, é uma lenda urbana, né? Isso não existe, a lista é única, a distribuição dos órgãos que são doados pelas famílias, ela é feita através de critérios técnicos e não é feita assim diretamente pelo humano, há um sistema informatizado que cruza os dados de compatibilidade dos candidatos a transplantes, ou seja, daquelas pessoas que estão inscritas na lista única, com os doadores, com os dados dos doadores, e existe um algoritmo. Então, ele cruza os dados dos doadores e dos receptores e vê qual é o mais compatível e organiza, assim, por critérios cronológicos, por critérios de urgência máxima, né? Então, você pode, por exemplo, uma pessoa pode passar na frente da lista, pode, se ela tiver muito urgente. Uhum. Porque tem aquela pessoa que está inscrita, mas que ela não está tão urgente, ela pode esperar um pouco. E tem alguns que entram no caso de urgência máxima, que ela precisa transplantar em 48 horas, ou senão ela morre. Então, nesses casos, a lista olha quem está em urgência. E, é claro, ela classifica os urgentes primeiro e os eletivos na sequência. Então, a lista é única e não existe, o nosso sistema, ele prima por isso, sabe, Mariana? Ele prima pela transparência do sistema. Então, as pessoas que são candidatas a um transplante e que estão inscritas nas listas, elas têm acesso ao seu prontuário e elas podem acompanhar a sua situação na lista. Então, ela vai ver quem passou na frente por questões de urgência, enfim. Então, a lista é totalmente transparente e não é possível se passar na frente da lista por questões que não sejam urgência.
1: Agora, antes da gente encerrar, queria que a senhora falasse um pouco sobre como as pessoas devem proceder, caso elas queiram ser doadoras, né? Acho que é muito importante, principalmente quando se você tem a intenção de ser doadora, mas você percebe que a sua família pode ter algum tipo de preconceito com aquilo ou algum tipo de resistência, né?
9: Na verdade, as famílias não têm preconceito, as famílias não têm conhecimento, porque a doação de órgãos é uma coisa, assim, a gente costuma dizer que é o suprassumo da alta complexidade, né? Quando todas os tratamentos falharam, o que que resta agora? Trocar o órgão? Então, as famílias têm desconhecimento, né? Mas o que é essencial, que fique assim de mensagem para quem está nos ouvindo, é que se você deseja ser um doador após a sua morte, você venha a falecer e quiser se tornar um doador, você precisa casa, deixa claro para sua família. Então, você, sei lá, tá numa conversa de fim de semana, vocês estão ali no almoço de domingo na família, né? Você fala assim, ó, gente, lembra aquela coisa da doação de órgãos? Eu quero deixar bem claro, eu vou ser doador, viu? Se eu morrer, a gente até brinca, né? Se eu doer é pra doar, se eu morrer é pra doar tudo. Então, é isso que precisa ficar claro, porque a família, ela tende a fazer os gostos do seu ente querido,
1: a
9: quando
1: respeitar,
9: ele fala,
1: né?
9: Ela tende a respeitar. Então, o que é muito claro é falar, gente, se eu morrer algum dia, eu quero, lembrem, eu quero ser doador de órgãos. Se eu não puder, por exemplo, se não houver morte cefálica, a pessoa já tiver o coração parado de cara, né? Assim, por exemplo, num acidente de trânsito, o coração parou ali, dá para doar córneas, dá para doar ossos, dá para doar pele, dá para doar músculos, tendões, dá para doar uma série de outros tecidos. Principalmente a gente tem que lembrar das córneas. A nossa lista de córneas hoje é gigante. E você imagina você poder doar os seus olhos e fazer com que uma pessoa volte a enxergar. Então isso é muito importante. Então a mensagem que precisa ficar para as famílias, para a pessoa que quer se tornar um doador, avisa a sua família, porque quem vai autorizar a doação é a sua família.
1: Muito bem, nós conversamos com Patrícia Freire, coordenadora geral do Sistema Nacional de Transplantes do Ministério da Saúde. Doutora Patrícia, muito obrigada pela entrevista à Voz do Brasil.
9: A gente é contadora.
0: 2027 vai ser o ano da Copa do Mundo Feminina no Brasil.
1: E de olho no futebol feminino brasileiro, foi sancionado nesta segunda-feira um marco legal para a modalidade.
0: A legislação prevê medidas para profissionalização nas competições, proteção à maternidade e prevenção e combate à discriminação no futebol.
10: Foi sancionada nesta segunda-feira a Lei do Futebol Feminino, que estabelece diretrizes nacionais para o desenvolvimento do esporte. Entre as medidas, está a redução gradual do número de atletas não profissionais nas competições oficiais. Na principal divisão nacional, cada equipe poderá ter inicialmente até 4 jogadoras não profissionais. Nas demais divisões nacionais e na principal divisão estadual, o limite será de 6. A lei também estabelece medidas para ampliar a participação das mulheres em diferentes áreas do futebol e garantir mais direitos às atletas, como explica o ministro do Esporte, Paulo Henrique Cordeiro.
11: É uma lei que também se preocupa com a formação de gestoras, com técnicas, com a arbitragem feminina no futebol, com condições como a proteção à maternidade, com a busca da igualdade salarial entre as jogadoras do futebol feminino e do futebol masculino, que se preocupa essencialmente com o desenvolvimento desse futebol feminino, de nós virarmos a chave.
10: As atletas também deverão ter acesso a condições equivalentes de treinamento, espaços, equipamentos e profissionais de suporte. A legislação inclui ainda medidas de prevenção e combate à discriminação, ao racismo, à intolerância e à violência contra as mulheres no futebol. A medida entra em vigor durante a preparação do Brasil para sediar, em 2027, a Copa do Mundo Feminina. O Mundial será realizado de 24 de junho a 25 de julho em 8 cidades brasileiras. Reportagem Thaís de Araújo.
1: O governo federal divulgou hoje uma série de medidas que vem tomando para evitar que o aumento do preço do petróleo causado pela guerra no Oriente Médio traga prejuízos para a população brasileira.
0: A cotação internacional do barril do petróleo Brent, o tipo que é para comercialização, já acumula uma alta de 40% desde o início dos conflitos.
12: As medidas fazem parte de um conjunto de ações para evitar o aumento do preço dos combustíveis no país diante da alta dos preços internacionais do petróleo. O pacote inclui nova portaria do Ministério da Fazenda, que prorroga a subvenção de R$2,12 por litro de óleo diesel, publicada na última sexta-feira. Segundo o ministro do Planejamento e Orçamento, Bruno Moretti, a política de concessão de subsídios aos combustíveis ainda é necessária e precisa ser mantida para atenuar os efeitos da guerra no Oriente Médio entre Estados Unidos, Irã e Israel.
13: A política de subvenção, ela funciona sempre como um amortecedor. Ela é do tamanho necessário para amortecer o choque e nunca ela é discricionária, sem parâmetros.
12: Na semana passada também foi deflagrada a Operação Carga Pesada. De acordo com o balanço divulgado nesta segunda-feira, entre 21 e 25 de setembro, 241 fiscalizações foram realizadas em postos, distribuidoras e revendedoras para checar preços e qualidade dos combustíveis e do GLP, o gás de cozinha. O ministro da Justiça e Segurança Pública, Wellington Lima, destacou que o reforço na fiscalização não vai de encontro ao livre mercado. O ministro disse ainda que é preciso diferenciar a liberdade para definição de preços das situações consideradas abusivas.
13: A necessidade de nós, a todo instante, chamarmos atenção para a distinção entre o uso, a liberdade de preço e o abuso. O uso dessa faculdade não se confunde com esse abuso indiscriminado de preço. Imaginar 1.300% de incremento na margem de lucro é algo que atenta frontalmente contra o interesse da sociedade brasileira, da cidadania, da dimensão dos consumidores, e o nosso aparato de Estado deverá estar absolutamente mobilizado para reprimir esse tipo de conduta.
12: O governo também aumentou as penalidades previstas para infrações cometidas por integrantes da cadeia de combustíveis. Com a nova regra, o teto para as multas passou de 14 para 500 milhões de reais. Reportagem Gabriela Noronha.
1: E devido à elevação abusiva de preços, a ANP, Agência Nacional do Petróleo, Gás Natural e Biocombustíveis, já aplicou multas que somam mais de 700 milhões de reais a distribuidoras de combustíveis.
0: E essas foram as notícias do governo federal.
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1: Fique agora com as notícias do Poder Judiciário e do Congresso Nacional. Boa noite.
0: Boa noite para você e até amanhã.
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16: STF vai definir limites para quebra de sigilo telemático em fiscalização tributária.
17: Acordo prevê medidas para combater o assédio eleitoral na administração pública da Paraíba.
16: Para o STJ, condenação por violência doméstica é fundamento suficiente para impor a participação do agressor em grupo reflexivo.
17: Boa noite, eu sou Marcela Luiza.
16: E eu sou Walter Lima.
17: O Supremo Tribunal Federal vai definir se a justiça pode autorizar a quebra de sigilo telemático em fiscalizações de tributos.
16: A decisão final do STF deverá ser aplicada por todo o judiciário do país. Marcelo Della Libera.
18: O caso começou com uma ação da União que pediu acesso a e-mails e arquivos armazenados em nuvem de um investigado para apurar um suposto esquema de emissão de notas fiscais falsas. No recurso ao Supremo, a União sustenta que o Marco Civil da Internet permite, mediante ordem judicial, o acesso a dados armazenados também em processos de outras áreas. O relator ministro Dias Toffoli destacou que a discussão envolve, de um lado, o direito à privacidade e ao sigilo das comunicações e, de outro, o interesse público na arrecadação de tributos. Ainda não há data para o julgamento do mérito no Supremo.
17: Acordo homologado pela Justiça do Trabalho prevê medidas para combater o assédio eleitoral na administração pública da Paraíba.
16: O Estado também vai pagar indenização por dano moral coletivo. Samanta Flor.
19: O acordo foi firmado entre o Ministério Público do Trabalho e o Estado da Paraíba. A previsão é de ações para identificar e coibir práticas de assédio eleitoral e também discriminatórias nas relações de trabalho da administração estadual. O Estado ainda vai pagar R$200 mil por dano moral coletivo em 20 parcelas. A decisão prevê multa em caso de descumprimento.
17: Mesários preparam sessões eleitorais antes da abertura da votação.
16: Equipes orientam o eleitorado e garantem o funcionamento das sessões. Estevão Furtado.
20: No dia 4 de outubro, as sessões eleitorais vão funcionar das 8 da manhã às 5 da tarde, no horário de Brasília. Durante o pleito, mesárias e mesários conferem a identificação, registram a presença, liberam a urna e orientam eleitoras e eleitores sem interferirem na escolha do voto. Celulares e outros equipamentos que possam gravar ou transmitir imagens devem ficar desligados e guardados no local indicado pelos mesários, enquanto a pessoa vota. Ao final do horário de votação, a equipe imprime o boletim de urna e encaminha a mídia de resultado para a transmissão dos dados.
17: Condenado. condenação por violência doméstica é fundamento suficiente para obrigar agressor a participar de grupo reflexivo como condição de suspensão da pena.
16: O entendimento é do STJ, Fátima Uchoa.
3: Um homem condenado por violência doméstica teve a execução da pena suspensa desde que cumprisse algumas condições, como a de frequentar 5 sessões de grupo reflexivo. O Tribunal de Justiça do Rio de Janeiro afastou essa condição por entender que não houve fundamento específico para determiná-la, o que resultou em recurso do Ministério Público. O STJ restabeleceu a obrigação. Segundo o relator ministro Rogério Schietti Cruz, o juiz só precisa apresentar justificativa específica se decidir não aplicar a medida. Para o ministro, os grupos buscam responsabilizar o agressor e ajudar a romper o ciclo de violência doméstica.
17: Justiça bloqueia 146 milhões de empresas acusadas de envolvimento em garimpo na terra indígena Yanomami.
16: A decisão é fruto de um pedido do MPF, Vanessa Pereira.
21: Segundo a ação, a cassiterita era extraída clandestinamente da terra indígena Yanomami, em Roraima, transportada por aeronaves a partir de pistas de pouso clandestinas, registrada como se fosse produção de cooperados e, em seguida, adquirida pela White Soul de Metalurgia e Mineração Limitada, que transformava o minério em lingotes de estanho. Com isso, além do bloqueio de bens, direitos e valores, a justiça também determinou que a Receita Federal informe os dados de faturamento das 4 empresas de 2021 a 2025. Essas informações servirão de base para sanções e eventual revisão de valores bloqueados.
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17: Uma boa noite.
16: E até amanhã.
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1: Eu sou Humberto Pinheiro e estes são os destaques de hoje do Jornal do Senado, que começa agora. Congresso vai iniciar a análise da medida provisória que proíbe as bets em todo o país. CCJ analisa punições para quem desiste de criança adotada. Sancionada lei que cria Universidade Federal da Fronteira Norte em Oiapoque, no Amapá. Boa noite. Já está no Congresso Nacional a medida provisória 1394 de 2026, que proíbe em todo o país as chamadas bets. Pelo texto, que será analisado por uma comissão mista de senadores e deputados federais, antes de ser votado pelos plenários da Câmara e do Senado, a restrição valerá para as apostas sobre eventos reais de temática esportiva e sobre eventos virtuais de jogos online. As informações com o repórter Alexandre Campos.
2: Além de acabar com as atuais concessões no prazo de 30 dias, a MP prevê o bloqueio do acesso a sites e aplicativos de apostas. As empresas que exploram a atividade não terão direito a qualquer indenização nem a devolução do valor que repassaram ao governo pela outorga do serviço. A conta vinculada a algum operador que continuar explorando ilegalmente a atividade será bloqueada e os valores serão destinados ao Fundo Nacional de Segurança Pública. O dinheiro referente a jogos não apurados e os recursos de prêmios de apostas cujo resultado tiver sido concluído antes da vigência das novas regras deverão ser devolvidos aos apostadores. O texto ainda veda publicidade, propaganda e patrocínio relacionados a esse tipo de atividade e impõe obrigações aos provedores de aplicações de internet e lojas virtuais como impedimento de oferecer produtos ou serviços referentes a apostas. O vício em bets tem levado famílias ao endividamento e há mais registros de casos de depressão e de ansiedade com aumento do risco de suicídio, problemas que, de acordo com o governo, motivaram a edição da medida provisória. A população pode se manifestar sobre a MP clicando em consulta pública no endereço senado.leg.br/e-cidadania.
1: O Congresso também recebeu o projeto de lei do Executivo que tipifica crimes relacionados às bets. O texto torna crime tanto a exploração quanto a publicidade de bets, tipificando cinco condutas como criminosas. A proibição das bets prevista em medida provisória já está valendo, mas o projeto que trata dos crimes ainda precisa ser votado pela Câmara e pelo Senado para virar lei e entrar em vigor. A Comissão de Constituição e Justiça do Senado deve discutir uma alteração no Estatuto da Criança e do Adolescente para punir adultos que desistem do processo de adoção. A proposta busca introduzir sanções específicas para desencorajar a chamada desistência tardia, quando a criança já consolidou laços afetivos com os adotantes. Repórter Douglas Castilho.
3: De 2019 a 2024, mais de 2.000 crianças registradas para adoção passaram por pelo menos um processo de devolução, segundo dados do Conselho Nacional de Justiça. Foi pensando nesse cenário que o ex-senador Major Olímpio apresentou o projeto de lei que estabelece sanções para os adotantes que desistirem durante o processo. A relatora da proposta na Comissão de Direitos Humanos, senadora Damares Alves, do Republicanos do Distrito Federal, falou das consequências dessa espécie de segundo abandono.
4: Agravam ainda mais a vulnerabilidade de crianças e adolescentes que por vezes já sofrem trauma anterior de exclusão ou perda da família de origem.
3: A proposta prevê punições como o pagamento de indenização e até responsabilização por crime de abandono de incapaz, se a desistência ocorrer após a sentença judicial definitiva de adoção.
1: Foi sancionada a lei aprovada pelo Senado que cria a Universidade Federal da Fronteira Norte, com sede em Oiapoque, no Amapá. Repórter Rodrigo Rezende.
5: A Universidade Federal da Fronteira Norte, a UFFN, terá sede em Oiapoque, na fronteira com a Guiana Francesa, e será vinculada ao Ministério da Educação. O campus da Unifap, Universidade Federal do Amapá, que fica no município, passa a integrar a nova universidade, com a transferência dos cursos, estudantes e cargos. A UFFN terá como objetivos oferecer graduação e pós-graduação, desenvolver pesquisa, extensão e cultura e promover a inovação e o desenvolvimento regional. O presidente do Senado, Davi Alcolumbre, destacou o papel da instituição na formação de profissionais e pesquisadores, principalmente com a possível exploração de petróleo na região.
6: De formarmos capacidade intelectual na academia, na universidade, no conhecimento, nessa nova perspectiva das riquezas da exploração do petróleo e das riquezas que o petróleo pode proporcionar para o Brasil e vai proporcionar para a Amazônia, de conhecimento, de inteligência, e a universidade, só ela é capaz de gerar todas essas perspectivas.
5: Para 2027 e 2028 estão previstos investimentos de 20 milhões de reais por ano na nova universidade.
1: Uma proposta em análise na Comissão de Educação propõe que bibliotecas de escolas públicas disponibilizem livros sobre proteção à mulher. Obras que abordem o tema e igualdade entre homens e mulheres também devem constar nos acervos. A medida tem como objetivo atuar preventivamente no combate à violência contra o público feminino e deve ser adotada conforme a previsão orçamentária. A relatora, senadora Ivete da Silveira, do MDB de Santa Catarina, enfatiza que a iniciativa pode ser implementada de forma gradual. Para ela, o acesso a obras literárias, informativas e pedagógicas sobre esses assuntos contribui para o desenvolvimento de atitudes compatíveis com a dignidade da pessoa humana e com a não discriminação.
7: Nem só de violência vive o Brasil, ele vive também de uma capacidade de reagir a ela.
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1: O Tribunal Superior Eleitoral decidiu que o e-título poderá ser usado normalmente nos dias das eleições, inclusive para download. A novidade vale para os 2 turnos de votação. Mais detalhes com o repórter Herman Kulitz.
11: Os cidadãos poderão usar o aplicativo e-título normalmente nos dias da votação, inclusive para download. Isso vale tanto para o primeiro turno quanto para o segundo. O anúncio foi feito pelo presidente do TSE, ministro Cássio Nunes Marques, destacando as funcionalidades.
12: A Justiça Eleitoral iniciou o envio de notificações oficiais pelo aplicativo e-título. A iniciativa busca facilitar o acesso a informações importantes para o exercício do voto, como a consulta antecipada ao local e a sessão de votação. Reforçamos, portanto, a recomendação para que eleitoras e eleitores mantenham o aplicativo atualizado, façam o primeiro acesso e confiram seus dados com antecedência.
11: De acordo com o TSE, quem tem biometria cadastrada e fotografia digital poderá utilizar o e-título como documento oficial de identificação na hora de votar, apresentando o documento diretamente pelo celular ao mesário. Não serão aceitas capturas de tela nem documentos sem foto.
1: Emissoras de rádio de todo o país poderão transmitir gratuitamente a cobertura especial da Rádio Senado no primeiro turno das eleições. A programação começa às 8 da manhã, com informação e análises sobre a votação. Às 5 da tarde, após o fechamento das urnas, um programa especial acompanha a apuração, voto a voto. 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Com trabalhos técnicos de Eliseu Caires, o Jornal do Senado fica por aqui. Acompanhe agora as notícias da Câmara dos Deputados. Boa noite e até amanhã.
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13: Câmara analisa a destinação de percentuais mínimos de recursos ao esporte.
14: Projeto de lei cria uma política nacional de educação para jovens e adultos.
13: Parlamentares apresentam propostas para fiscalizar a qualidade da água.
14: Boa noite. Encerramos hoje o projeto de gravação de edições do Jornal Câmara dos Deputados em emissoras da rede Câmara de Rádio neste ano de 2026. Este programa está sendo produzido diretamente da cidade de Vitória da Conquista, com a participação do colega Guilherme Barbosa, da Rádio Câmara de Vitória da Conquista. Eu sou Márcio Aquilissardi, bem-vindo, Guilherme.
15: Boa noite, obrigado, Márcio. É uma honra profissional participar da apresentação desse jornal da Câmara dos Deputados, dentro da Voz do Brasil. Vamos agora às notícias da Câmara dos Deputados.
13: O Wellington Roberto, do PSD da Paraíba, apresentou proposta de fiscalização e controle para verificar a origem e a regularidade da água utilizada na fabricação de refrigerantes e cervejas no Brasil. A iniciativa prevê a revisão das autorizações realizadas nas fábricas nos últimos 5 anos.
14: Wellington Roberto quer saber se as empresas usam água mineral dentro dos padrões exigidos pelos órgãos de controle. O deputado também solicita explicações sobre a ausência nos rótulos dos refrigerantes de informações relacionadas à origem da água utilizada na produção.
13: Júlio Arcoverde, do PP, quer discutir a prestação dos serviços de abastecimento de água e esgotamento sanitário no estado do Piauí. O deputado cita relatos de falhas no fornecimento e defende mais acompanhamento da execução dos contratos de concessão.
14: Júlio Arcoverde sugere reunir representantes da concessionária, de órgãos reguladores e do poder público em uma audiência sobre o tema. Ele explica que o objetivo é avaliar a fiscalização do setor e discutir medidas para melhorar a qualidade e a continuidade dos serviços prestados.
8: Saúde.
13: Dorinaldo Malafaia, do PDT do Amapá, defende a aprovação de projeto de lei complementar que inclui o combate à malária entre os objetivos da atuação conjunta da União, dos estados, do Distrito Federal e dos municípios. A proposta prevê ações articuladas aos processos de licenciamento ambiental.
14: Dorinaldo Malafaia alerta que grandes empreendimentos instalados em regiões com alta incidência de malária devem considerar durante o processo de licenciamento os riscos da doença. O deputado avalia que a cooperação entre os entes federativos pode fortalecer a prevenção e o controle.
8: Segurança Pública.
13: Sargento Faur, do PL do Paraná, defende o aumento das penas para motoristas alcoolizados que causarem acidentes com vítimas. Ele cita casos recentes de atropelamentos fatais e mortes de motociclistas provocados por condutores embriagados.
16: Eu apresentei, baseado nessa carnificina que estamos vivendo no trânsito, um projeto duríssimo, que ele aumento de pena, reclusão de 6 a 20 anos quando o motorista sob influência de álcool ou outra substância psicoativa provocar morte no trânsito, crime inafiançável. Ou seja, chega de fiancinha de 3 mil, de 1.000, de 2 mil, não, vai ficar preso até decisão judicial. Multas mais severas.
14: A proposta também prevê 10 anos de suspensão da carteira de motorista em casos de morte e 7 anos quando houver invalidez permanente da vítima. Para Sargento Faur, as mudanças evitam a sensação de impunidade e tornam mais rigorosa a punição para crimes cometidos por motoristas embriagados.
13: Favorável à redução da maioridade penal de 18 para 16 anos, Paulo Freire Costa, do PL de São Paulo, considera que as regras atuais de punição para adolescentes precisam levar em conta a gravidade dos acontecimentos. Ele é um dos autores de PEC sobre o tema.
14: O texto assinado por Paulo Freire Costa também inclui a responsabilização penal de adolescentes maiores de 12 anos que cometam crimes violentos e hediondos. A justificativa aponta que o limite de 3 anos de internação pode estimular o recrutamento de menores para a prática de crimes.
8: Justiça.
13: Projeto de Alexandre Guimarães, do MDB do Tocantins, cria regras para punir a chamada litigância abusiva reversa. A proposta prevê punições para réus que descumpram decisões judiciais de forma reiterada ou apresentem recursos sucessivos apenas para atrasar as determinações da justiça.
14: De acordo com Alexandre Guimarães, grandes litigantes costumam transformar a demora dos processos em estratégia de negócio, o que sobrecarrega o judiciário. Para ele, a medida combate o abuso de poder econômico nos tribunais e assegura que as decisões sejam cumpridas.
8: Educação.
13: A Câmara analisa a criação de uma Política Nacional de Educação de Jovens e Adultos. A proposta pretende avançar na construção de medidas para estimular milhões de brasileiros que não conseguiram concluir os estudos. A repórter é Maria Neves.
17: A Comissão de Educação da Câmara dos Deputados aprovou o projeto que institui a Política Nacional de Educação de Jovens e Adultos. Pela proposta, o poder público deverá adotar ações para assegurar o acesso e a permanência na escola de todos os cidadãos que não concluíram o ensino fundamental ou médio na idade própria. Dentre as medidas previstas estão a busca ativa de estudantes que abandonaram os estudos, a previsão de orçamento próprio para o programa em igualdade de condições com o ensino regular e a oferta de bolsas de estudo. Ainda de acordo com o texto aprovado, a União deverá oferecer assistência técnica a estados e municípios para ampliar a oferta de vagas na educação de jovens e adultos. Nessa modalidade, as instituições de ensino deverão oferecer cursos em horários flexíveis, inclusive aos fins de semana. Para a deputada professora Luciene Cavalcante, do PSOL de São Paulo, que integra a Comissão de Educação, a proposta é fundamental, uma vez que o Brasil ainda conta com milhões de pessoas que não concluíram a educação básica.
18: Hoje, no nosso país, mais de 1000 cidades não têm sequer uma turma de EJA. Isso é um escândalo. Quando a gente vai olhar que são quase 70 milhões de brasileiros que hoje não concluíram a educação básica.
17: O projeto ainda determina a formação de professores especializados e a realização de concursos públicos para a contratação de profissionais específicos para a formação de jovens, adultos e idosos. Os governos também terão de assegurar aos alunos da modalidade de jovens e adultos participação igualitária em programas de material didático, transporte, alimentação e assistência à saúde. Além disso, as instituições de ensino deverão oferecer espaço para acolhimento de crianças entre 4 e 12 anos, sob a responsabilidade de estudantes jovens, adultos ou idosos. A proposta que institui a Política Nacional de Educação de Jovens e Adultos ainda será analisada pelas comissões de Finanças e Tributação e de Constituição e Justiça. Da Rádio Câmara de Brasília, Maria Neves.
8: Economia.
14: Lucas Ramos, do PSB de Pernambuco, apoia a criação de regras mais claras para responsabilizar os sócios pelas obrigações que permanecem após a extinção de uma empresa. A proposta, segundo ele, protege credores, trabalhadores e fornecedores, além de ampliar a segurança jurídica.
13: Relator da matéria na Comissão de Indústria, Comércio e Serviços, Lucas Ramos avalia que a mudança contribui para reduzir disputas judiciais e fortalecer o ambiente de negócios. Ele afirma que a medida ajuda a coibir o uso indevido da personalidade jurídica para evitar o cumprimento de obrigações.
14: Projeto de Júnior Ferrari, do PSD do Pará, amplia a desoneração tributária para serviços de conservação, modernização e reparo de embarcações listadas no Registro Especial Brasileiro. O texto também inclui as empresas brasileiras de navegação como beneficiárias do Renaval, o programa de incentivo ao setor.
13: Júnior Ferrari alega que a reforma tributária acabou com benefícios que garantiam a competitividade do setor de reparos navais. Ele entende que as mudanças são necessárias para preservar empregos, atrair investimentos estrangeiros e manter a infraestrutura de atendimento à frota brasileira.
14: Juarez Costa, do Republicanos de Mato Grosso, integra a Frente Parlamentar em Defesa do Mutualismo. O grupo pretende acompanhar a regulamentação do sistema em que associados dividem os custos de proteção de seus bens como alternativa ao seguro tradicional.
13: Juarez Costa apoia a articulação entre o poder público, entidades do setor e a sociedade civil para fortalecer esse modelo de proteção patrimonial. A frente também busca contribuir para a aplicação das regras estabelecidas pela lei que regulamentou o mutualismo no país.
8: Agricultura.
14: Produtores rurais endividados poderão ter até 25 anos para pagar seus financiamentos, conforme substitutivo apresentado por Dilceu Esperafico, do PP do Paraná. O relatório do deputado também estabelece carência de até 3 anos para o início dos pagamentos.
13: Dilceu Esperafico considera que a renegociação das dívidas pode ajudar os produtores afetados por perdas na safra, aumento dos custos de produção ou dificuldades na comercialização. O texto também prevê a suspensão de cobranças judiciais durante o período de adesão ao programa de renegociação.
14: Raimundo Costa, do PSD da Bahia, é autor de projeto que cria um selo nacional para a identificação de pescado proveniente da pesca artesanal sustentável. A proposta também institui um programa de rastreabilidade para informar a origem do produto e a comunidade responsável pela captura.
13: Raimundo Costa aponta que a certificação pode aumentar o valor comercial do pescado artesanal, ampliando o acesso a mercados diferenciados. O texto prevê também que produtos certificados tenham prioridade em compras públicas, feiras e ações de promoção comercial.
8: Trabalho.
14: Mauro Benevides Filho, do União do Ceará, apoia a PEC que reduz de 44 para 40 horas semanais a jornada, com 2 dias de descanso a cada 5 trabalhados e sem redução salarial. Ele ressalta a importância da mudança para o bem-estar da população.
19: Eu bato muito que para você crescer, você tem que melhorar na sua função estudando. O que é que essa emenda constitucional está fazendo? É tentando reduzir, em vez de um dia por semana de folga, de lazer, de cuidar da casa, enfim, do que seja, de estudar, é reduzir de 5 por 2. O que é isso? É trabalhar 5 dias e conseguir folgar 2. Isso não significa que sábado e domingo não poderão trabalhar. Poderão sim. Você pode substituir um dia da semana, quarta-feira, trabalhar no sábado e assim por diante. Ou seja, a emenda constitucional prevê isso.
13: Mauro Benevides Filho considera que a redução da jornada também pode aumentar a produtividade. Segundo o parlamentar, empresas que já adotaram a escala de 5 dias de trabalho por 2 de descanso relatam funcionários mais motivados e redução das faltas justificadas por atestados.
14: Zé Adriano, do PP do Acre, apresentou requerimento para a realização de audiência pública para debater o fim da escala 6x1. O deputado propõe ouvir representantes da construção civil sobre os possíveis impactos da mudança nos custos, na produtividade e na manutenção dos empregos.
13: Zé Adriano considera que a construção civil deve participar do debate por empregar grande contingente de trabalhadores e depender intensamente de mão de obra. Ele avalia que a audiência pode contribuir para a análise das propostas sobre o tema que tramitam no Congresso Nacional.
14: Missionário José Olímpio, do PL de São Paulo, apresentou

0: Gerais apresentou o projeto que cria o Programa Nacional de Requalificação Profissional para pessoas acima de 45 anos. Segundo ele, o objetivo é oferecer cursos gratuitos de tecnologia e serviços digitais, bolsas de qualificação e incentivos para empresas que contratarem os beneficiários.
1: O projeto de Ercílio Coelho Diniz também prevê prioridade para pessoas desempregadas há mais de um ano. O deputado argumenta que a iniciativa combate o etarismo no mercado de trabalho e reduz o desemprego prolongado entre trabalhadores com mais de 45 anos.
2: Esporte.
0: A Câmara analisa uma proposta que prevê a destinação de recursos ao esporte. A repórter Paula Bittar tem mais detalhes sobre a medida.
3: A Comissão de Constituição e Justiça da Câmara aprovou uma proposta de emenda à Constituição que estabelece que União, Estados, Distrito Federal e Municípios deverão destinar anualmente pelo menos 1% da receita de impostos à promoção do desporto educacional e de alto rendimento. Além de definir percentuais mínimos, a proposta propõe um sistema de repasse de recursos entre os entes federativos para viabilizar políticas públicas integradas. Assim, do mínimo previsto para a União, 25% serão destinados aos estados e ao Distrito Federal e 25% aos municípios. Os critérios de rateio dos recursos serão definidos em lei complementar. O relator na comissão, deputado Helder Salomão, do PT do Espírito Santo, defende que a destinação de recursos mínimos pode colaborar para o incentivo ao esporte desde cedo.
4: A escola é a primeira oportunidade que o jovem, que o adolescente tem de começar a prática esportiva. E muitas escolas não têm a estrutura necessária, não têm o apoio. Nós precisamos ter recursos disponíveis, e nós estamos falando de 1% do total dos impostos arrecadados, para investimento em infraestrutura nas escolas do nosso país. Eu tenho certeza que nós vamos revelar muito mais talentos.
3: Segundo Helder Salomão, no futuro, mais dinheiro investido se transformará em mais medalhas para o país.
4: Hoje, nós temos o Bolsa Atleta, que é uma experiência bem sucedida, porque vários ganhadores de medalha nas Olimpíadas que o Brasil participa são de atletas que tiveram o apoio do Bolsa Atleta. Eu acredito que nós, ao aprovarmos essa PEC e ela se transformar numa legislação que garante recurso para infraestrutura e apoio aos nossos jovens, adolescentes, nós teremos muitos talentos. O Brasil vai se destacar muito mais nas Olimpíadas, nas competições nacionais e internacionais.
3: A análise da proposta pela CCJ é apenas o primeiro passo da tramitação na Câmara. Agora, a PEC que destina recursos para o esporte, assim como outras que estão sendo analisadas em conjunto e tratam do mesmo tema, precisa passar por uma comissão especial e pelo plenário em 2 turnos de votação. Da Rádio Câmara, de Brasília, Paula Bittar.
1: A Câmara analisa projeto que cria uma política nacional para ampliar o acesso de crianças e adolescentes com autismo a atividades esportivas adaptadas. Autor da matéria, André Fufuca, do PP do Maranhão, afirma que a iniciativa utiliza o esporte como ferramenta de desenvolvimento, autonomia e inclusão social.
0: A matéria prevê a criação de núcleos e centros de esporte inclusivo e a capacitação de profissionais para atender esse público. André Fufuca destaca também a integração de ações nas áreas de esporte, educação, saúde e assistência social.
1: Termina agora esta edição especial do Jornal Câmara dos Deputados, produzida e apresentada pela Rádio Câmara de Brasília, em parceria com a Rádio Câmara de Vitória da Conquista, integrante da Rede Câmara de Rádio.
0: Eu agradeço ao Guilherme e a toda a equipe da Câmara de Vereadores de Vitória da Conquista pelo excelente trabalho conjunto.
1: Obrigado à Câmara dos Deputados por esta oportunidade. Este programa teve trabalhos técnicos de Everson Urani e a apresentação de Márcio Aquilissardi e Guilherme Barbosa. Boa noite.
0: O Jornal Câmara dos Deputados volta amanhã. Fique agora com as notícias do Tribunal de Contas da União.
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2: 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Boa noite.

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7: 10:02.
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0: 10:04.
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2: 10 horas e 6 minutos.
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0: 10:31.
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0: 11:01.
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1: 11:33.
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2: Toca Raul, vai.

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0: 5:01. 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
16: 5 horas e 25

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9: 5:41.
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3: 6:01.
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Bom dia, tudo bom? Bom dia, nós estamos chegando com mais um programa Bom Dia Integração pela Rádio Integração FM Arroio do Meio Região dos Vales. Hoje, dia de São Miguel. Hoje é dia 29 de setembro. É São Miguel, São Rafael e também São Gabriel de Arcanjo. E aí, cheias? É pequena cheia por enquanto na região do Vale da Quari. Já começou ontem com os arroios, os córicos aí já inundando aí as vias, Forqueta, Forquetinha e outros afluentes do Rio Taquari, e agora o Rio Taquari está com quase 21 metros, já inundando várias vias aqui, inclusive fechando o acesso a colinas, alguns trajetos aqui no município de Arroio do Meio também. Estamos com uma temperatura de 17 graus e 5 décimos, umidade relativa no ar é 98%, os ventos de 3 a 6 quilômetros por hora. E continua chovendo aqui na região do Vale do Taquari. Até as 5 horas da manhã, no Jardim Botânico Lajado, tinha chovido 112 milímetros, mais 15 milímetros dessa madrugada.

Primavera que diz, fala aí, 70, ontem tinha a previsão de 100 milímetros, hoje 70 milímetros de chuva, isso é muita chuva. Com isso, o Rio Taquari pode até não subir muito, tá subindo entre 5 a 10 centímetros por hora, mas teve subir praticamente conforme as chuvas ali para a região de Alto de Caxias, Bento Gonçalves, Guapuré, Passo Fundo. Teve a continuar subindo devagar, mas teve a subir praticamente todo dia. É previsão da temperatura alcançar os 25 graus no dia de hoje e a partir de amanhã melhora o tempo. Ainda tem um pouco de chuva na virada de terça para quarta. Pouco tempo bom para essa semana, fala em quinta e sexta-feira com céu limpo. E depois, no sábado, domingo, segunda-feira, na véspera das eleições, volta a chuva, domingo com temperaturas até elevadas, um abafamento até 27, 28 graus no domingo, com pancadas de chuva. Que nós traz aqui, vamos ver a notícia seguinte, porque tivemos muito granizo, vendavais, principalmente o granizo que teve no estado do Rio Grande do Sul. Diz aqui: ciclone e temporais, terça-feira terá chuva intensa, granizo, ventos fortes. O tempo começa a melhorar a partir de quarta-feira. Pessoal sem telhado, sem teto. 3 mil casas atingidas por granizo no estado do Rio Grande do Sul. Vamos ver o que nos traz aqui também as loterias. Vemos aí a Quina, que sorteou os números 14, 22, 37, 42 e 60. Valor acumulado em 11 milhões 244 mil. Loto Fácil, sorteados números 01, 02, 04, 06, 08, 09, 11, 12, 13, 14, 15, 16, 19, 24 e 25. Tivemos um acertador levando 1 milhão 612 mil. Na Loto Mania, sorteados números 15, 21, 24, 33, 34, 37, 43, 50, 60, 61, 64, 69, 71, 75, 76, 81, 86, 96, 97 e 99. Valor acumulado em 5 milhões 867 mil. Na dupla cena, tivemos aí no primeiro sorteio, sorteados números 11, 20, 24, 25, 33 e 49. Segundo sorteio, sorteados números 24, 26, 31, 35, 39 e 43. Valor acumulado em 5 milhões 810 mil. Campeonato Brasileiro da Série B, Juventude vence fora de casa, vence o América Mineiro e é vice-líder com 53 pontos, com 30 jogos,

agora 6:19, 17.5 é a temperatura. E continua chuva na região do Vale do Taquari.

Mas nós vamos aí também mandando nosso abraço. O pessoal tá na sintonia junto com a gente, né, Ricardo? Ricardo Gaúcho, Ricardo Remsen, aí no Triângulo Mineiro, grande abraço pra vocês aí também, né?

0: 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Silvano Fischer, também, atores, Franciele Vanderlei Simpson, cuido, moin, fai, Moins d'Água Lajato, antenor, Greif, Nilce, bom dia pra vocês em Forqueta Baixa, Rui do Meio. Clênio Krumenar Valme, bom dia também para vocês. Temos aqui também de Hilde Cartier de Tessi Rose, Noi Bigot, do Otávio de Vatic, Fumpairo, Aimoré, Rui do Meio, Comonte, Foiado, Campos Laurindo, Leonie Kefen, Universitário Lajado, Francisco Bernadette Folk, família Perva, ali na Rua Rui Barbosa, no bairro Bela Vista. Marlise também, a Jocasta Expor, em Noibigode, em Tonarita, Rui do Meio. Grande abraço aí também pro Rock Rates, a Delícia Sharon, Pairo Arvoredo. Chegando música, música para vocês aqui na sua, da nossa integração FM. Núbia, Alice Goodbye, de Núbia Friedrich, René Unizal de Ramos, em Zwein Dreisig, Gude Boin Fai. Vai de fuga, Alex, goodbye.
1: Reclama, meu povo, por mais
0: respeito. Fuga de sinais de família Miller e Ivoti, aí Lajado. Isso, como é que tá a situação do André? Já tá melhor? Breve do Armércio.

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Good morning, foi de Lili Schwantes, Loda em Criciúman. Aquele abraço pra você, Sérgio Interassi Ludwig, banda Motivos aí do centro de Santa Clara do Sul. Good morning, foi ao Rio da Tribo de Santa Clara, com certeza, né? Aquele abraço pra vocês.

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1: É 6:29, 120 milímetros de chuva. Em Santa Clara do Sul, né? O pessoal aí, Fabia Ludwig, Sérgio Aracê Ludwig mandaram para nós 120 milímetros. Teve já nos últimos dias, nós tivemos 112 milímetros aí no Jardim Botânico Lajeado.

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3: 6:33.
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É, temos agora 6:41, 6:41, temperatura em 17,2, caindo a temperatura. E o tempo segue instável no Vale do Taquari. É, diz aqui no Rio Careiro que transforma o Passo Fundo, o Rio Careiro que transforma o Rio Taquari, continua subindo, e se lá continua subindo, aqui também não vai ser diferente. Essa água, toda essa água chega aqui na região do Vale.

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diz o Paulo aí, mais 60 milímetros, já tivemos 66, 5 milímetros, mais 66, vamos ver, choveu até ontem, 66 milímetros. E hoje choveu, de ontem para hoje, nas últimas 24 horas, mais 60, são 126 milímetros. 120 é em Santa Clara do Sul, na família Ludwig também, Paulo. A Lecudas foi, da Prida Paulo, estreia onde chove esta noite, União Estrela. É, no Jardim Botânico tinha hoje de manhã 112 milímetros até as 5 horas da manhã, mas continua chovendo aqui na região. Comboid, Maria Lanzen, José Nascio Cunha, do bairro Medianeira, Rui do Meio. Começa a ter cada vez mais interrupções aqui na região do Vale da Cura, em virtude das águas que estão subindo.

Bom dia, Jandiro, Níria del Ponte, em São Caetano, Arroio do Meio. Abração aí também pra Yara Kun, em Marquês de Souza, mana. Que papal grau, já. Isso aí, você que ainda tá na cama, sintonizado na rádio Integração FM, obrigado, grande abraço. Você que tá no chimarão, tá no mato, tá se dirigindo pra sua jornada de trabalho. É, come on, Cecília, escute, Cecília Petson, em Rua das Araras, aí no bairro Nova Bela Vista. Muito para Paulinho, Schroeder, onde Lucila quer na Prudentuesta, cuida muito em Santo Antônio Colina. Também o Sérgio Plata, Marlise, aí no bairro Florestal e Lajado. Um grande abraço, um bom dia para vocês também. Nossos amigos tupiqueiros, tupiqueiras, motoristas de ônibus, passageiros também, taxistas. Um grande abraço, motoristas particulares. Você que tá na estrada, tá em direção ao seu trabalho, tá se preparando, tá na hora do café, do chimarão, tá na hora do mate também. Coisa boa, Fitra, Melg, de lá de Colonia, o pessoal da Colônia também, um grande abraço pra você. Seis e 47.

nós estamos na lua cheia, seria propício para tupérculo, mas como é que tu vai semear uma coisa com essa chuvarada? Tá difícil, né? Mas vamos com mais música chegando aqui para vocês. Aí temos aí Águia Dourada, Tonzelo do Bar chegando para você.

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1: Quando morre de fada, Eval, onde seu marido e no Larias Lajado, Alexandre. Abração pra vocês aí também. Quando morre de fada, Edmilde Eckhart. Da Rogério Rosa. 118 milímetros de chuva. Rogério, onde? Lourdes Haas, com Bairro Aimoré, Arroio do Meio.

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32: 7:25.
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11: 7:30.
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Nós temos agora 17 graus é a temperatura, 7 horas e 38 minutos. É previsão da temperatura alcançar os 24, 25 graus, diz aqui. E chuva intensa, 70, 80 milímetros para o dia de hoje. É, diz aí a Ilse Mers. Já teve 320 milímetros para esse mês. É o mês. Ainda terminou, já temos aí a segunda cheia se confirmando aqui na região do Alto Aquari. Já tivemos a cheia de 24 e pouco, por enquanto estamos encostando nos 21 metros. E tivemos aí na Tom Pedro II também nas últimas 24 horas, temos aí 109 mililitros. 109, 112, Jardim Botânico, 126 aí na Bonion Estrela. Manocício também passou a quantidade para nós, 120 milímetros no bairro Medianeira, Arroio do Meio. Tivemos aí também, aí no bairro Emuré, Rogério Haas, também a Lourdes, 118 milímetros de chuva. E continua chovendo na região do Vale. Santa Clara do Sul, passaram pra gente também 120 milímetros, a família Ludwig.

do Campeonato Brasileiro também tivemos aí o Juventude vence o América Mineiro lá em Minas Gerais e é o segundo colocado na Série B do Campeonato Brasileiro, pedindo acesso para a primeira divisão.

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Primeiro que nós temos aí, terceira idade, temos aqui, amanhã tem reunião com almoço do grupo de idosos Viva a Vida lá na Picada Rui do Meio. Isso é amanhã, quarta-feira, dia 30 de setembro. Grupo da Melhor Idade, Alegria e Esperança São Caetano convida seus associados também para a reunião, que será dia 6, terça-feira, semana que vem, na área esportiva do Círio Greer.

0: Isso aqui também é ação. 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Então, venha até o centro em Arroio do Meio, no dia 3. 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Depois, dia 8, temos também, claro, os 24 anos da Rádio Integração FM. A Rádio Integração FM completando aí 24 anos. Associação Cultural Comunitária, juntamente com a Rádio Comunitária Arroio Mês. 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Venha junto com a gente festejar os 24 anos de Rádio Integração FM, tá certo? Grande abraço ao nosso pessoal que tá na sintonia junto com a gente, nossos amigos pedreiros, serventes, pintores, que estão aí no trabalho, também, pessoal da colônia, lá de Colia, Fita, Melga, Tei, Antringa, você que tá em casa, pessoal da terceira idade, você que tá na plena recuperação, cuidadores e pacientes, também, um grande abraço para vocês, também você que trabalha em seguradora, na estrada, nossos amigos caminhoneiros, motoristas de ônibus, tubiqueiros, tubiqueiras, taxistas, passageiros também, os Uber e também motoristas particulares. Um abração para vocês, uma ótima terça-feira para vocês. Vamos com música chegando para vocês. Vamos ver aqui quem mais está na sintonia. Pessoal, tá escrevendo Terezinha, do Pedro, da família Verman, de Cascalheira, Rio do Meio, Cuido Bom, faz. Vamos ver, Solinho Laurindo Telecne, na Rio Grande, Arroio do Meio. Aquele abraço, Irma Gregori, da Tom Pedro. Na Tom Pedro II, não. Na Dona Rita, não é bigode. Do grupo de dons, sempre amigos, de São Caetano, Tarsilo Noli, Eckhart Fumpairo, Centenário Lajado, também da Ada Fritz de Adri, família Schweitzer, fundo de Cascalheira, Arroyo do Meio. Vamos ver, aqui temos aí também o Plinio, Alenira, Arnold, Vila Sônia, Forqueta, Arroyo do Meio. O Plinio passou para nós aqui, vivo, 65mm. Então nós temos 127 milímetros, 127 milímetros aí na Forqueta Arroio do Meio. É chuva isso aí, né? Das esvaza. Come on, foi de Clair Crane, já de Clair Crane, grupo de dois corações alegres com Bela Vista, Arroio do Meio. Come on, foi de Rudimar Miller em Cruzeiro do Sul. Aquele abraço para vocês também. E vamos com música, música chegando para vocês. Tem um servicinho aqui no Stackloper, são raístas, já das músicas. Então, um abraço, tudo bom para vocês. Ótima terça-feira, você em Canguçu também acompanhando a Rádio Integração. É a família Deng, família Kluge, bom dia pra vocês. Eine gute Morgen, foi. Amor, esse aquele abraço.
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Grande Gordo Mole, foi do Renato de Silvio Auler. Cruzou o Mofai, já volem, costão estrela. Do Renato Sorte, sendo da Fosse, falando com o Renato. Prazer, eles vão chorando fleira, legal. Da Helmo da Mlau. Chega, boy! Tá agachando. O Brasil tá perdendo por 2-1. Grande abraço pro Lucas e Claudete Quepim aí no bairro Planalto e Lajado. Boy fã da Arnildo de Rita Paulo e Rui Barbosa. Aquele abraço pra vocês. Aí no cu de chimarão, Andringa e a Ronda Sveta. Vamos lá, Austrália.

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todas as pessoas que eu gosto, com todas as pessoas que eu tenho apreço, até com aquela que eu não tenho apreço. Obrigado, senhor, por mais essa oportunidade, tá bom? Começando mais uma edição, até o meio-dia a gente vai juntinhos por aqui, Dinho, teu amigão, te fazendo companhia. Então, ó, aumenta o volume, porque a partir de agora tá no ar.

Conexão FM, previsão do tempo para essa terça-feira, dia 29 de setembro. Temperatura nesse momento 18,5 graus. O tempo segue instável no vale devido ao deslocamento de uma frente fria sobre o estado. A velocidade aumenta desde as primeiras horas do dia e favorece a ocorrência de pancadas de chuva que podem ser pontualmente fortes e com volumes significativos. Há risco de temporais isolados, com raios, rajadas de vento e eventual queda de granizo. As temperaturas ficam agradáveis em grande parte do dia. A mínima para hoje 15 graus, a máxima de 25 graus. Já para amanhã, quarta-feira, áreas de instabilidade se afastam gradativamente do estado. Em função disso, o dia começa com nebulosidade variada e ainda pode chover de forma fraca e irregular na primeira metade do dia. Mas, conforme o ar mais seco e frio ingressa no estado, o tempo melhora e o sol volta a aparecer na região. Com a atuação do vento sul, as temperaturas diminuem gradualmente e as mínimas devem ser registradas em direção à noite. A mínima de 14, máxima de 21 graus. Previsão do tempo aqui nas ondas da Integra.

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Muito bem, galerinha. 8 horas 27 minutos.

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2: Oi, gente, tudo bem? Nós estamos chegando aqui na nossa rádio maravilhosa. Que delícia de terça-feira, né? Tudo bem com você, Chuchuzinho? Vamos lá. Muito prazer, viu? Sou o Cauê. Você que não me conhece, eu tô aqui trazendo previsões astrais, né? Dicas dos astros pro nosso signo nesta delícia de terça-feira, hoje 29 de setembro, já é reta final, né? De 2026. Vamos lá? Tudo pronto aí, danadinho, danadinha? Vamos saber quais são os destaques pros signos de hoje. Alô, você de Áries. Hoje, a lua na casa 2 pode te levar a fechar a mão, né? Mas ó, feche a mão, feche a carteira e o app do banco também, porque senão dá certo, né? Pois a vontade de gastar promete vir com força, principalmente à noite. Dica de hoje é para aproveitar para apostar, arriscar e investir em uma de suas paixões, menos no período da noite, tá? Já que a maré pode virar um pouquinho. É, cautela com apego, ciúmes e cobranças excessivas para não esfriar o clima ainda mais à noite também. À noite não tá rolando nada hoje, hein? O número da sorte para você de Áries é o 7, a cor é o azul. Com mais firmeza e confiança, tem tudo para mostrar seus talentos e colocar projetos em prática. A dica é só evitar bater o pé o tempo todo, né? Calma, Chuchu, bora ouvir um pouquinho também. Se tá na pista, tudo indica que vai preferir alguém que busque algo mais sério do que só uma ficada. Se já tem um love, pode apostar na simplicidade. O número de hoje é o 50, a cor é o azul, claro. Geminiano, geminiana, ótimo dia para expressar ideias, lançar conteúdos na internet, fazer um bom network ou participar de entrevista de emprego, viu? Nos assuntos do coração, você pode observar mais e abrir menos, e se abrir menos na paquera. Já no romance, tende a ficar mais tranquilo e sem atualizações nas redes. O número de hoje é o 18, a cor violeta. E você de câncer? Júpiter na casa da fortuna tá abrindo portas e janelas para você melhorar os seus ganhos. Oh, aleluia, cheguei a arrepiar aqui, hein? A quadratura com a lua à noite alerta para um risco de sair gritando, sou rico, sou rica, e gastar mais do que tem. Então cuidado, viu? Nos assuntos do coração, se você tá no projeto Mozão, é bem possível que bate-papo com uma pessoa conhecida ou amiga vire chaveco e até romance. Olha, número de hoje pra você de câncer é o 45, a cor azul. E assim, ponto final, gente. Terminamos o nosso primeiro bloco aqui do horóscopo do dia. Eu vou voltar, né? A qualquer momento tô aqui e a gente fala pra você de Leão, Virgem, Libra e Escorpião. Continue com a gente.
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Vamos lá, 13 para as 9. A gente continua.

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2: Oi, gente! Com licença, chuchuzinho. Vamos lá, estamos de volta. Posso? Ah, que bom, com licença. Tô chegando com previsões astrais nessa terça-feira. Alô, você de Leão! Hoje a lua no ponto alto do mapa coloca sua carreira em destaque, sendo um bom dia para avaliar o futuro. Mostrando mais segurança, foco e persistência, pode fazer o seu nome circular nos lugares certos, viu? Se já tem um amor para chamar de seu, tende a viver o amor do seu modo. O número de hoje é o 6, a cor é preto. Se está pensando em mudanças no serviço ou mudar de carreira, aproveite para pesquisar e se preparar, tá? Ô, virgem, à noite o corpo e a mente podem pedir a conta dos excessos. Então, bora desacelerar um pouquinho. Nos relacionamentos, pode até querer se aventurar e viver algo diferente, mas com os pés no chão, claro. Estamos vendo aqui que tende a tentar a sorte nas redes sociais ou apps de relacionamento. Um romance à distância tem chance de rolar e se firmar também. Número de hoje, virgem, é o 53, a cor verde. Libra, amores! Como tende a valorizar mais a sua segurança financeira, é um bom dia para colocar as contas na ponta do lápis e ver onde dá aí para economizar. E ó, cautela ao misturar grana e amizade, hein? Seja empréstimo ou negócio em parceria, ok? Nos assuntos do coração, sua sensualidade nas alturas, o clima tende a ficar intenso. Você tem tudo para descobrir umas coisinhas aí no romance. Número de hoje é o 3, a cor amarelo. E você de escorpião, tem cheirinho de sucesso no ar, hein? Boa chance de firmar acordo ou parceria hoje. Se trampa por conta própria, a clientela tende a aumentar. Só cuidado para não exagerar na dose e acabar sufocando as pessoas ainda mais à noite, ok, chuchu? A relação tem tudo para engrenar, mas a ciumeira pode pesar contra também. Tenha atenção nisso. O número da sorte para vocês é o 27, a cor prata. E assim, ponto final. Terminamos o segundo bloco aqui do horóscopo do dia. Eu volto, claro, daqui a pouco, né? Qualquer momento. E aí termino falando para vocês de Sagitário, Capricórnio, Aquário e Peixes. Continue aí.
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excelente manhã pra você. Obrigadão demais aí pelo carinho da audiência, companhia de sempre, tá bom? 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

0: Dia, vamos lá, gente, seguindo por aqui. 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
1: Oi, bom dia.
2: O que eu mais gosto em você é esse seu dom de engolir as promessas que você faz.

0: Obrigado, meu velho.
1: Obrigado, meu mano.
0: Ô, rapaz.
2: Uma salva de palmas pro Luan Santana aí, galera! Que energia é essa?

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1: Oi, gente, cheguei de volta. Com licença, Chuchu, vamos terminar a previsão astral de hoje? Bora? Posso? Bora? É, hoje terçou, né? Terça-feira deliciosa. Alô, você de Sagitário.
2: Sagitário.
1: Ó, Sagita, tudo indica que vai fazer o básico com capricho, sem ficar inventando moda e sem deixar nada pela metade. Aproveite a energia paciente e prática da lua taurina para colocar as tarefas e pendências em dia, ok? Nos assuntos do coração, quem tá livre, leve, solto ou solta, tem chance de esbarrar com alguém interessante numa situação ou lugar corriqueiro. Agora, se já encontrou sua cara metade, pode aproveitar pequenos gestos para mostrar carinho e amor. O número de hoje, Sagita, é o 16, a cor vermelho.
2: Capricórnio.
1: A energia é favorável para renegociar empréstimos, desenrolar dívidas e encerrar débitos, viu, Capricórnio? Finanças compartilhadas podem melhorar também, mas ó, tem risco de gastos excessivos à noite, sobretudo com diversões. Cuidado, hein? É, cautela ao colocar a carroça na frente dos bois no relacionamento. Se você já tem um mozão, tende a ser um dia prazeroso, mas ciúme em excesso pode atrapalhar também, hein? Número de hoje, Capricórnio, é o 52, a cor é o lilás.
2: Aquário.
1: Senhoras e senhores de Aquário, terçou com parcerias crescendo, inclusive uma oportunidade afortunada, olha. Projetos em conjunto também tendem a ganhar força hoje. Só que, ó, no relacionamento, o passado corre o risco de voltar a te assombrar, tá amarrado, hein? Se tá solteiro, solteiro, alguém especial tende a cruzar o seu caminho. Eita, número de hoje pra você de Aquário é o 24, a cor marrom.
2: Peixes.
1: E você de Peixes, com seu lado prático, determinada e honesta, em alta, contatos, reuniões e representações estarão favorecidas hoje. É um bom dia pra resolver pendências, tá, coleguinha? Busca um emprego, um extra, pode mandar bem em processo seletivo, viu? Seu lado charmoso, sensual, com uma pitada de timidez, pode prender o interesse de alguém. Ai, ai, ai. Número de hoje é o 61, a cor azul royal. E assim, ponto final. Terminamos, né? O nosso horóscopo do dia, prometendo voltar com certeza amanhã aqui na nossa rádio. Encontro marcado, não se atrase. Beijo, se cuida e até lá. Tchau.
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0: pra gente, valeu demais, hein? Vamos lá, a gente continua.
1: Murilo Ruf e Paulo Natan.
2: Uma bebida forte.

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Muito bem, galerinha, vamos lá, a gente continua amanhã, integração amanhã. Essa terça-feira, né? Hoje é terça-feira. Eu achando que já era. Eu já achando que era quinta-feira, cara. É, rapaz. Às vezes passa rápido, às vezes não passa. Ó, seguinte. 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

0: 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Essa moda é linda demais.
1: Simbora, Diego e Vitor Hugo, fechando mais um bloquinho. É amanhã a integração pra você, agora 10h21. Gente, vai por aquele intervalinho, você sabe, né? Sempre rapidinho, já já tô de volta trazendo muito mais pra você, Frank. Fica aí.
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7: Mundo Pet. Tudo sobre o seu animalzinho de estimação. Dicas para o bem-estar do seu amiguinho.
8: Reforço positivo. Use o reforço positivo como petiscos, elogios e carinho para incentivar comportamentos desejáveis. Isso ajudará a reforçar os laços entre você e seu pet e tornar o processo de adaptação mais positivo.
7: Você ouviu? 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

pra você, chove na região dos vales, né? No momento tem uma paradinha, né? Mas a tendência de chuva ao longo do dia, nós podemos ter precipitação de chuva à tarde, o tempo começa a melhorar um pouquinho. Né? O sol até pode aparecer durante a tarde, à noite nós teremos chuva de novo. Amanhã, a gente ainda tem a presença de chuva amanhã, quarta-feira, mas com menos intensidade, né? O sol começa a ganhar força a partir de quarta-feira. Na quinta e na sexta-feira nós teremos tempo bom, mas o detalhe é o seguinte, a partir de sábado, de novo, precipitação de chuva na região dos vales e se estende até segunda-feira, apesar da presença do sol. Nós poderemos ter temporais aí ao longo do final de semana e o início da próxima semana, tá bom? Essa é a previsão, né? Lembrando que previsão, ela é justamente isso, né? Previsão, né? Ela pode mudar a qualquer momento, né? A gente todo dia fica atualizando para você as informações, né? Nossa região que é fortemente atingida pelas cheias, né? Então a gente fica sempre de olho, né? Principalmente na quantidade, né? Na previsão de chuva que pode ocorrer dentro dos dias que se seguem, né? Uma notícia boa é que a chuva vai diminuindo a partir de agora, né? Vai perdendo intensidade e nós teremos pelo menos 2 dias aí de tempo seco na região dos vales a partir de quinta e sexta-feira. Quinta e sexta-feira, tempo seco, tempo legal, né? Apesar da presença de nuvens. 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Muito bem, galerinha, dito isso, a gente continua.

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A gente continua com Traia Venha.

0: pisada aqui na temperatura, região dos vales, né? Continua chuvinha, 19 graus e meio. Lembrando que a chuva permanece até amanhã, quarta-feira, né? Amanhã, menos intensidade. Tempo melhora na quinta-feira.
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Acordou 11 horas da manhã, Clarice? Acordou 11 horas da manhã, quer ouvir uma Amadinha? É, aquela pessoa que entra no trem já na finaleira e quer sentar na frente. Sabe? Ô, Clarice, bom dia! Como é que você tá hoje, Clarice? Ah, também tava bom pra dormir. Tem que admitir, né? Uma chuvinha dessa, dormir, tá, até que vai bem, viu, Clarice? É, não dá pra nem condenar, nem falar mal. Hoje tá desculpado, tá?

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12: Bom dia, bom dia. Vamos lá, galerinha. Show de promoções. Sempre no teu rádio.
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12: Bom dia, bom dia. Do Jardim Dourado. Como você tá hoje, hein? Vamos lá, galerinha. 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Você fala aí com o nosso amigo Vinícius, tá bom? 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

nossa mensagem do dia. A mensagem dessa terça-feira. Olha, a vida parece difícil. Há pedras no seu caminho. Então, pare um instante, respire fundo, reflita. Olhe bem nos olhos da vida. Não como adversária, não como uma inimiga, mas como uma fiel companheira. Pense alto, pense forte, arregace as mangas, siga em frente e abra um sorriso largo. Viver é uma arte, um eterno renascer com um eterno renovar, uma longa aprendizagem, uma longa caminhada, enfrentando desafios. Às vezes é preciso esquecer um pouco a pressa e prestar mais atenção em todas as direções ao longo do caminho. A pressa cega os olhos e deixamos de observar tantas coisas boas e belas que acontecem ao nosso redor. Às vezes, o que precisamos está bem próximo. Passamos, olhamos, mas não enxergamos. Não basta apenas olhar. É preciso saber olhar com os olhos, enxergar com a alma e apreciar com o coração. Bom, galerinha, vou ficando por aqui agradecendo demais tua audiência, tua companhia. Eu tô de volta amanhã, quarta-feira, a partir das 8h20. A todos, excelente quarta-feira, excelente terça-feira e bom comecinho de quarta amanhã. Vamos lá.

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20: Muito boa tarde aos nossos ouvintes, aos nossos apoiadores.
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20: Boa tarde, estamos entrando no ar com mais um programa Momento do Turismo no Vale. Estamos aqui em Arroio do Meio, nos estúdios da Rádio Integração, para falar hoje de um tema muito especial. Queremos falar sobre o Dia Mundial do Turismo e também o Dia do Turismólogo. Os desafios do turismo na conexão entre pessoas e destinos turísticos. Fiquem com a gente, nós temos hoje um time muito qualificado para tratar deste grande tema, né, tão relevante aqui no Vale do Taquari. 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Estamos também no YouTube, estamos no Facebook, nos acompanhem, podem também deixar aí os seus recados que a gente pode compartilhar aí com os nossos ouvintes. Ao Alan, que está sempre aí na parte técnica, nos dando esse apoio, esse suporte. Esse programa de hoje é o programa de número 183. Desde outubro de 2022 estamos no ar, ou seja, estamos aí prestes a completar 4 anos, fazendo esse trabalho de divulgação do turismo aqui no Vale do Taquari. E de imediato, então, vamos fazer aí uma rodada de apresentações. Começo contigo, Etienne, pode ser?
17: Pode ser. Olá, bom dia ou boa tarde. É um prazer estar mais uma vez aqui participando, Marlise, nesses 4 anos, então, praticamente, do programa, para falar de um tema tão importante, né? A questão do turismo. O SENAC é o S, então, que dentre suas representações trabalha a formação profissional para atender ao turismo. Tem por missão, então, a formação de profissionais para as atividades do comércio de bens, serviços e turismo. Então, a alegria se torna também maior, né? A gente poder falar sobre a formação de profissionais que tem tanta relevância aqui também para o nosso Vale. Obrigada pelo convite.
20: Obrigada, Etienne. Bom, eu preciso aproveitar essa deixa, que o meu crachá, de guia de turismo, então, que foi um curso que a gente fez lá no ano de 2021, terminamos em 2022 e o SENAC foi que nos acolheu e de lá para cá a gente faz questão também de divulgar esse trabalho, e parabenizar você sempre por todo esse engajamento na comunidade, Eu acho que isso também faz toda a diferença. Então, muito obrigada, Etienne. Seguimos.
21: Boa tarde aos nossos ouvintes. Eu sou Andrea, sou professora no SENAC de Lajado, do curso técnico de guia de turismo. Também sou guia de turismo e é uma satisfação muito grande poder fazer parte desse time nessa tarde de hoje e poder compartilhar assuntos relacionados ao turismo.
20: Obrigada, minha prof, foi minha prof no curso.
21: Exato, no curso.
20: De guia e também arroiomiense,
21: Exato, então, isso da casa.
20: Dá bastante orgulho, exatamente. Seguimos.
22: Então, boa tarde. Eu sou a Vanessa, executiva da Antur Vales e turismóloga também de formação. Tô aqui no Vale já vai fazer 2 anos e 7 meses, prestando serviço aí, contribuindo com o turismo. Com experiência aí profissional, tanto no poder público quanto privado. E fiz, então, o meu curso de guia no SENAC, mas lá em Taquara. Então, também tenho minha carteirinha. Não atuo tanto quanto eu gostaria, mas tô disponível aí com a carteirinha, inclusive, atualizada, Porque a gente tem que cuidar nos vencimentos. E, então, o turismo é nosso, Eu sempre falo pra Vânia, a gente respira, o turismo. É manhã, tarde e noite.
20: Obrigada. Vanessa, por ser sempre tão parceira. A Vanessa não é arroiomiense, mas é quase como se fosse para nós, pela parceria, Vanessa, que você tem também com o Conselho do Turismo, sempre com essa, tentando trazer essa integração da sociedade civil com o poder público e trazendo, fazendo as visitas aos empreendimentos, aos empreendedores, Então, realmente, Vanessa, o teu trabalho é de alta relevância e eu quero deixar aqui já, desde já, o cumprimento aí também pela passagem do seu dia. Contigo?
23: Oi, boa tarde, o meu nome é Vânia, eu sou turismóloga, sou natural da Mãe do Vale, e para mim é um prazer, desde o início do ano de 2026, eu estou fazendo parte da equipe da Turisvales e aí atendo os municípios, e aí atendo os municípios da região baixa, como o pessoal diz. Então, a gente também trabalha o desenvolvimento, Eu já trabalhei também como a Vanessa em poder público, eu sou prestadora de serviço para o SEBRAE, para o SENAR, e a gente já faz alguns anos, Quando eu fiz a minha faculdade, só tinha na PUC, Então, se vocês pensarem assim, há quantos anos a Vânia está formada, e a gente encerra o assunto aqui.
20: Obrigada, Vânia, por estar aqui com a gente. E assim, muitas experiências, Vânia? Nenhuma das nossas convidadas hoje é estreante aqui, já estão aqui com a gente, já estiveram também em várias oportunidades. E Vânia, você também é como se fosse arroiomiense, Eu vejo assim a dedicação de vocês, a forma como vocês atendem os municípios de forma personalizada. Claro, eu falo por Arroio do Meio, porque é onde a gente tem o contato, né? Então, isso certamente para o turismo do nosso vale faz toda a diferença, né? Porque vocês fazem a visita, vocês pesquisam, vocês buscam a marca, a identidade de cada uma desses municípios aqui do nosso vale. Isso o torna cada vez maior, cada vez mais promissor, né? E cada vez mais a importância do trabalho aí dos profissionais dessa área, desse setor do turismo, que eu sempre digo que é um setor tão importante da nossa economia. Bom, o programa de hoje, a gente, como em outras oportunidades, vai ter dois blocos mais curtinhos, né, em função também do horário eleitoral gratuito que a gente teve há pouco. Mas eu quero, nesse primeiro bloco, que vocês falem um pouquinho dessa data, desse dia 27 de setembro, né, que foi no domingo que a gente comemorou. O que representa essa data aí para vocês, na visão, na perspectiva do trabalho, né, da profissão de vocês? Com quem eu começo? Vânia, Vanessa? Pode ser? Por favor.
0: A gente tem um dia para chamar de nosso, né? No caso da profissão, do profissional, turismólogo, é o dia nacional. Mas ressaltando que desde o ano passado a gente agora tem o dia estadual, que também acaba sendo no mesmo dia. Tudo por lei, né? Enfim. Mas acompanhando todas as movimentações, assim, domingo, as postagens que teve, né? No dia 27 mesmo. Desde o Ministério do Turismo, da Embratur, enaltecendo as diversas regiões do país, mas também o profissional, acho que a Vânia vai concordar comigo, eu acredito que a gente está num novo cenário, né? Dá para ver que tem uma maior valorização, porque esse profissional existe. Às vezes é estranho falar o nome turismólogo, quando a gente estava na faculdade, tu estuda o quê? Estuda turismo. Eu vou ser turismólogo. Turismo o quê? Tu vai estudar o quê? Tu vai viajar? Na verdade, esse final de semana até estava em curso, com uma equipe bem multidisciplinar, e a gente estava dialogando isso. Eu não estudei turismo para viajar, eu estudei para entender o fenômeno e para, inclusive, auxiliar as outras pessoas a viajar. E quando a gente fala agora, puxando para a região e a prestação de serviço que a gente tem, é como preparar esses territórios para que as outras pessoas venham e se sintam bem e encontrem a melhor prestação de serviço possível. Então, a gente vê aí a grande parceria do Senac e formando, através da Prof. Andrea, né, os profissionais de turismo. E cada vez mais, eu gosto de estar pesquisando aí quantos guias de turismo tem ali, né, pelo cadastro, tem nos municípios. E é muito legal isso, esse impacto que o Senac traz para a região. Então, super parceira da Antro Valles também. E é muito isso, né, Marlise? Quando a gente fala de turismo, parece uma coisa assim, é lazer, é tão bacana. É muito bom trabalhar com turismo. Mas se a gente for, cada vez que a gente estuda mais, a gente vê o quão complexo é a área. E como a gente também precisa das outras áreas atuantes. Então, se a gente for analisar, a gente tem um vale aí com muitas indústrias. Daqui a pouco, num futuro um pouco mais próximo, não é muito fácil de trabalhar o segmento de turismo industrial, mas é um potencial né, da região. Então, várias áreas dentro desse turismo industrial. E a gente tem o turismo rural, a gente tem o de natureza aí, que a gente ainda pode explorar, além do religioso, do cultural. E assim a gente tem um longo caminho pela frente. E como é importante a gente falar que esse profissional, eu vou puxar um pouco agora o assado pro meu lado, como ele faz a diferença. Porque eu vou dizer para vocês, das 29 regiões turísticas que a gente tem no estado, a região do Vale Taquari é que mais tem turismólogo atuando, né, na sua profissão, na sua área, e sendo valorizada por uma IGR que é a Antro Valles. Então, desde já um agradecimento. Isso é muito fruto também do presidente Rafael Fontana, né, que tem essa bandeira e que inclusive é associado da BBTUR, que é a Associação Brasileira dos Turismólogos e Profissionais de Turismo. Então, meu agradecimento, e também para toda a região, né, que acaba entendendo que isso é importante e valorizando.
20: Vanessa, você fez tantos ganchos ali que a gente poderia falar, pegar cada um deles, né, e desenvolver. Mas a gente segue, que depois eu volto a algumas questões que você colocou. Alguém mais gostaria de falar sobre essa data, sobre a importância, né, sobre esse momento tão especial que a gente está vivendo aqui no Vale, aqui em Arroio do Meio também, né, e certamente aquilo que você diz, esse profissional está fazendo toda a diferença. E vocês especialmente, Vânia e Vanessa, Vanessa, como turismólogos aqui representando Antur Valles, estão fazendo toda essa diferença. Etienne?
17: Eu, não como profissional da área, né? Minha formação é na educação, mas como quem atua em uma escola, o Senac, que tem 80 anos de história e aqui com sede em Lajeado já há 30 anos, dos quais 21 anos eu estou participante dessa história, né? Eu vi o quanto a região veio buscando, o quanto a gente trabalhou também para trazer essa formação aqui para a região, para trazer essa discussão. Então, o Senac aqui de Lajeado já há alguns anos tem essa alegria de poder formar os profissionais, os técnicos em guia de turismo, em poder efetivamente realizar aquilo que está na sua essência, que é formar os profissionais para essa área. E a gente veio acompanhando a mudança, seja na forma da educação ou nas demandas dos profissionais. Então é uma grande alegria ao longo desse período visualizar e participar concretamente de tudo isso que a Vanessa também traz, que hoje se reflete aqui na nossa região, né? Dessa estruturação, de ter uma Antur Valles com todo esse olhar, que é uma bandeira e uma luta do Rafael muito tempo, né? E de agregar os municípios e com essa valorização dos profissionais, a gente consegue manter o curso vivo, né? Porque todas as profissões elas se mantêm vivas enquanto o mercado percebe essa atuação e os profissionais se fazem ser percebidos atuando com responsabilidade, com competência, levando à frente. Então, por vezes, as pessoas quando pensam na formação na área do turismo, pensam em ir viajar. E, ao contrário, tem toda uma parte que é mostrar aquilo que a gente tem, organizar e trazer a visibilidade. E aqui a gente está num programa fruto, né? Também de uma formação, de uma profissional dessa área. Então, formar para o turismo é a gente abrir olhares e potencialidades para levar também o olhar da nossa região para todos. Então, a mim cabe parabenizá-las como profissionais da área e falar da alegria de compartilhar dessa trajetória com vocês.
20: Me chama muito a atenção que, conversando com as pessoas de forma geral, a gente percebe, Vanessa, aquilo que você colocava antes. As pessoas estão começando a despertar e as pessoas estão entendendo que o turismo, ele é sim um setor da economia e que é um negócio. E para isso eu preciso buscar uma profissionalização, eu preciso buscar uma formação. E eu bato muito na tecla, né, a Vanessa sabe, da importância do cadastro no Cadastro, também enquanto presidente do Conselho Municipal de Turismo, porque eu vejo que agências, enfim, também me encontram no Cadastro, né? Em Arroio do Meio, nós estamos com 55 cadastros ativos e nós estamos com, se eu não me engano, 14 guias de turismo cadastrados. Nem todos estão atuantes, enfim, mas estão lá cadastrados. E isso mostra que Arroio do Meio, em Arroio do Meio, nós temos 50 e poucas, são empresas que se dedicam, que prestam serviços ao turismo e outras tantas que talvez ainda não descobriram as vantagens, né, de ter um cadastro no Cadastro, de estar lá caracterizado como uma empresa prestadora de serviços na área do turismo, né? Então isso é muito bacana e eu vejo quantas pessoas se surpreendem quando elas percebem realmente esse potencial do turismo aqui no nosso vale, né? E na nossa região. E a importância, né, Etienne, que você falava, de buscar realmente essa formação, né?
1: E falando na questão da qualificação, é de extrema importância ver que essa pessoa foi preparada para fazer esse receptivo ou esse emissivo, mas a gente sempre gosta mais do receptivo, é receber as pessoas em nossa região do Vale do Alto Taquari de uma maneira qualificada, profissional, com ética, conhecendo a nossa região, conhecendo a nossa cultura, a nossa história, nossos valores. Então, assim, o turismo, ele está interligado em todos os setores econômicos de um município, da nossa região aqui. O turismo se vende, as pessoas vêm para cá, elas consomem, elas gastam. Então, isso é um retorno econômico aqui para o nosso Vale do Alto Taquari.
20: Não, e com certeza, André, se a gente for pensar, o turismo ele movimenta toda uma cadeia produtiva, né? Eu até daria ali eu acho que se os prefeitos ou gestores tivessem realmente, assim, essa percepção tão clara que me parece que ela está começando a ter essa evidência, o turismo poderia ser o grande propósito de uma gestão pública, né? Porque ele alimentando, interligando os setores, né? enfim, toda essa cadeia produtiva, né, poderiam ser, eu acho que certamente, diferenciais numa gestão pública, né? Vânia, antes da gente ir para o nosso intervalo, para os nossos apoios, eu queria te ouvir um pouco também, né? Porque você, como turismóloga, ter um dia que a gente pode dizer, não, é o meu dia, né? E há tanto tempo já que você atua nessa área, como você se sente, o que, que isso representa para você?
23: Bom, no domingo mesmo, eu olhando as redes sociais, né? E a minha irmã, a gente estava tomando chimarrão de manhã e ela olhou para mim e disse, hoje é teu dia? Né? E eu disse, sim, eu tenho dois dias, né? O meu do aniversário e agora. Ai, mana, parabéns. Então, assim, e a gente começa a ler tudo o que foi colocado nas redes sociais. E aí eu fiz um texto desde o início, quando eu disse em casa, né, que eu queria ser turismóloga. Que eu, na realidade, naquela época, não era turismóloga, era bacharel em turismo que a gente, né, tratava. Todo mundo, mas o que essa guria quer? Mas o que é isso? Aí eu fiz, depois fiz em Porto Alegre, saí para o interior. Mas o que que ela vai se... E eu disse, eu estou indo atrás do meu sonho. Eu larguei um concurso federal. Eu trabalhava, eu era empregada pública federal para me dedicar ao turismo. E hoje eu vejo, hoje eu ainda estava comentando com a Vanessa e passando para ela, né, algumas declarações que eu recebi, assim, ó, de como é bom tu trabalhar lá na ponta e tu vê que o empreendedor tá desenvolvendo, engajado, ele tá ganhando, né, com a atividade turística. Isto é muito gratificante. Isto para mim, assim, ó, não tem preço. E lembrar também que eu também tive que fazer uma formação dentro do Senac, porque senão eu não estaria com esse microfone na mão falando, né? Então, quando eu me vi assim, ó, bom, eu vou ter que montar minha empresa, e o que que eu preciso fazer? Preciso fazer um curso de desinibição, oratório. Essas formações que a gente vai fazendo ao longo da nossa carreira também é para ajudar o empreendedor, o poder público, lá no planejamento do seu negócio, né? E hoje o turismo a gente pode ver também como um grande setor que ele vai ganhar muito com a reforma tributária. Então, assim, agora os municípios estão pensando, opa, nós vamos ter que dar um jeito no turismo. E pensar que nós profissionais ajudamos muitas vezes as empresas a trabalhar enquanto os outros estão se divertindo, né? Então, assim, ó, ah, mas tem que trabalhar final de semana? Sim, mas tu trabalha com turismo. Turismo também é feito de segunda a sexta, mas principalmente aos finais de semana.
20: Vânia, eu queria te cumprimentar pela forma como você se expressou agora, né? É de uma emoção, de um sentimento, eu te olhando, assim, a gente vê o brilho no olhar, né? Essa emoção, essa alegria, né, com a qual você fala do teu trabalho e como isso impacta as pessoas, os empreendimentos. Porque o momento que a gente vive também, os profissionais, os empreendimentos precisam de profissionais como vocês, que transmitem essa segurança, essa convicção, né? E essa segurança, eu acredito que isso faça toda a diferença, né? E nós vamos, depois dos intervalos, nosso intervalo, os nossos apoios, a gente quer falar sobre os desafios do turismo nos tempos atuais, né? Porque a gente sabe que são diversos ciclos, né, pelos quais também o turismo está passando, né? Vocês já citaram algumas dessas manifestações nesse primeiro bloco, mas depois a gente quer ouvir um pouco mais sobre isso. Fiquem com a gente, daqui a pouquinho a gente já está de volta.
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20: De volta ao nosso programa Momento do Turismo no Vale, com o tema de hoje falando do Dia Mundial do Turismo e também do Dia Nacional do Turismólogo. É isso, gurias? Isso. Os desafios do turismo na conexão entre pessoas e destinos turísticos. O tema a gente começou abordando e a gente teria tantos ganchos aí para a gente ficar a tarde inteira conversando, né? Mas certamente vamos levantar ali alguns temas, alguns assuntos aí também para as próximas edições. 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E a partir do mês agora de outubro, né? 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Enquanto a gente vai voltando aqui, e eu quero que para falar um pouco mais dos desafios do turismo, eu quero ler aqui algumas mensagens que chegaram e que é sempre bom também a gente compartilhar. Daniele Daine escreve: boa tarde, tudo bem, são mulheres incríveis, parabéns para a Andrea, que é guia e principalmente por ser guia. Saudades já das nossas viagens e das conversas, né? Que ela coloca aqui, então, certamente pela tua reação deve conhecê-la, né? Muito bem escutar histórias de todos, bem importante, né? Falar sobre o turismo, então, é o que a Daniele coloca aqui pra gente. Muito obrigada por participar. E eu acredito que o turismo é disso que ele se alimenta, né? Também desse retorno, desse apoio e dessa manifestação. E a gente, enquanto guia, né? Quando a gente acompanha um grupo, eu sempre digo, enquanto esse grupo não está em casa, enquanto todos não estão de volta ao seu destino, ao seu lar, a gente não desliga, né? Então, o turismo, ele é isso, né? A gente está conectado o tempo inteiro, né? Isso faz essa diferença, né? Desses profissionais do turismo. E aí, a qualificação, a formação é tão especial, é tão importante, né? Falando de desafios do turismo, por onde a gente começa? Quem de vocês gostaria de falar um pouco sobre isso? Pensando nesse tempo que a gente vive, né? Estamos aí com um Cristo que já está aí como âncora, né? Há alguns anos, mostrando também o potencial do nosso vale. Estamos aí com o Trem dos Vales retornando, provavelmente final do ano, é o que a gente tem lido. A gente também não quer falar daquilo que ainda não está totalmente definido, mas é o que as as notícias estão nos trazendo, né? Então a gente estamos, claro, com estamos com essa questão também de chuvas, né? No nosso vale, trazendo algumas preocupações, mas o turismo também não pode parar. A gente precisa também falar sobre isso, né? Então, temos aí várias perspectivas para a gente abordar. Vanessa, você quer começar?
22: Várias coisas que a Marlise falou, né? E a gente precisa refletir sobre. Primeiro, que o turismo, ele já é uma realidade e ele é uma economia. Né? Em virtude disso, tem muitos negócios envolvidos e tem muitos profissionais envolvidos. Então, por mais que daqui a pouco a pessoa ela não tenha a sua renda principal, mas daqui a pouco ela tem a sua segunda, terceira renda. E com aquela segunda, terceira renda, ela consegue fazer investimentos pessoais, né? Ou ela consegue viajar para outro lugar para ter mais experiência. Ela consegue ter um pouco mais de lazer. Então, ver o turismo enquanto vários negócios envolvidos e que realmente é uma cadeia produtiva que movimenta a economia das cidades e da região, é muito importante a gente ter essa noção, porque aí cai naquele paradigma que a gente tem que tirar um pouquinho para o lado, que não é só a questão de viajar, de ir para fora, mas sim de receber as pessoas, da gente estar preparado, a gente estar qualificado, ter profissionais e negócios envolvidos. E o outro desafio é a questão da gente se manter vivos, né, pelas questões climáticas. E quando eu falo vivos, eu estou falando também de negócios. Não estou falando só da questão humana, né? Porque a gente sabe, tem pessoas trabalhando com turismo, tem pessoas que precisam de outras pessoas para movimentar o seu negócio. E a gente tem a chuva que vem quando vem com tudo, né? E aí a gente tem esse movimento, né, do rio, que a gente precisa ter pontes bem estruturadas, a gente precisa ter esse movimento de pessoas, né, que vai desencadear na nossa cadeia produtiva do turismo. Então, a gente precisa ter essa noção, assim, e um pouco de sensibilidade. É claro que eu não vou sair fazendo turismo, ou só falar disso a partir do momento que tem pessoas que não têm mais casa ou que estão em abrigos. Só que a gente também tem que olhar pelo outro lado. Quando tudo isso passar, a gente tem que estar organizado para as pessoas virem. Então, a gente está numa constância, e eu digo uma constância porque está mais frequente, né, as cheias que dão, com exceção de 2024, que foi bem complicado, foi mais complexo, mas a gente tem agora eventos mais frequentes, né? Então a gente precisa também estar preparados, né? Remarcar, beleza, mas não cancelar em definitivo quando a gente fala de viagem ou de algum evento que a gente precisa desse movimento de pessoas no nosso vale. Então, acho que é desafiador, assim, a gente mudar o paradigma das cidades em função da reforma tributária, como a Vânia falou, em ter realmente dizer, tantos por cento do meu município é por causa do turismo, a arrecadação. E ao mesmo tempo não deixar o turismo de lado quando se fala das questões climáticas. E por isso que é tão importante a gente falar sobre turismo de natureza, é tão importante a gente falar sobre as questões todas que envolvem essas áreas e a sustentabilidade e como se adequar a isso, né? E tornar sempre seguro para o turista estar aqui.
20: Perfeito. E quando você fala disso, eu sempre trago para Arroio do Meio, por exemplo, que nós somos uma cidade, o nome da nossa cidade, Arroio do Meio, tem, né, essa relação, essa vinculação com as águas, com os arroios, com os rios. Nós temos quatro vales, né? O Vale do Forqueta, do Arroio do Meio, do Arroio Grande e o Vale do Taquari, né? Então, o nosso município todo é cortado pelo rio, pelos arroios, né? E que isso também possa ser um despertar daqui a pouco, até pela questão do turismo, de que forma a gente pode trazer experiências de turismo voltadas, né, digamos, ao turismo de natureza, à contemplação, aos cuidados, né, também com esse meio, enfim, né?
1: A gente também lembra que a partir de 2024 muitos empreendedores do Vale do Alto Taquari se reinventaram. E eu acredito que com o passar do tempo agora a gente vai se reinventar junto aos atrativos também. Então tudo vai ser possível, a gente tem um outro entendimento sobre o fato que ocorreu em 2024, trazendo para realidades atuais. Então a gente vai conseguir sim se adaptar. Tudo vai ser questão de tempo. É uma coisa recente ainda, mas a parte mais atingida já foi recuperada. Então tudo é um processo em evolução agora. Estratégias, meios, a gente vai conseguir sim, vai conseguir superar isso tudo da melhor maneira possível. Mas tudo dentro de um tempo.
20: E aí a gente fala de parcerias, né?
21: Exato.
20: Fala das governanças, fala de capacitação, de formação. E eu acho que nós concordamos, todas nós concordamos, que estar no turismo em função dessas, todos esses desafios exige de nós muita leitura, muito estudo, muita parceria, né?
17: Isso aí. E pensava que enquanto eu escutava as colegas aqui do programa falarem, de que a gente ainda está muito impactado por uma situação extrema. Então, questões que antes aconteciam no nosso dia a dia, mas que não nos atraíam tanta atenção e olhar, hoje elas acabam ficando mais presentes. A gente não pode desconsiderar esse sentimento das pessoas, essa movimentação toda que precisa de alerta, uma possibilidade, enfim, tem um papel importante aí nos alertas de cuidado com as pessoas, né? Mas a gente precisa trabalhar que seja um cuidado e a gente conseguir aos poucos ir lidando e nos acalmarmos com tudo isso também, né? Para viver essas situações que de algumas por estarmos entre muitos arroios também fazem parte desse dia a dia. E todos os desafios também nos trazem oportunidades, seja toda essa questão também, né, de se reinventar que a Andrea trazia. Na questão da capacitação, por exemplo, essa situação toda nos trouxe, né, um programa que o governo do estado veio fazendo de qualificação, de recomeçar, onde municípios elegeram cursos para fazer, que são de preparação para a área do turismo, que o SENAC vem executando. E também o próprio SENAC Brasil, ele ao olhar aqui para o Rio Grande do Sul e pensar como podia apoiar nessa reconstrução do nosso estado, nessa retomada econômica, também nos disponibilizou um programa hoje que chama o Movimenta Comércio, que a gente veio fazendo então parcerias para disponibilizar cursos gratuitos em municípios que estavam dentro do decreto, que sofreram com todos os impactos ali em 2024, quase que eu ia dizer 2004, olha só, o tempo voa, né? Mas enfim. E aí eu queria ressaltar a questão de Arroio do Meio. Aqui a gente fez uma parceria muito bacana com a CDL. Hoje a gente tem dentro desse programa um curso acontecendo aqui gratuitamente na parte de excelência, de atendimento. A gente tem aí as inscrições também na CDL ainda abertas, com turma prevista para outubro. E as pessoas aproveitaram a oportunidade, estão se qualificando, o comércio de Arroio do Meio também incentivando os seus colaboradores para fazer essas capacitações. Então, tudo isso também fortalece, potencializa a toda essa cadeia que envolve o turismo, né? Como bem lembrou, a dicção, a comunicação, todo esse essas competências contribuem nessa ação. E o comércio, ele é muito forte, muito beneficiado também. Então, a gente está aí nessas parcerias, e aqui aproveito então para divulgar uma ação que a Arroio do Meio está sendo muito referência ali, está sendo uma alegria para o SENAC. Hoje ainda tinha aula aqui, a turma estava visitando o comércio, muito bacana está acontecendo a turma por aqui também.
20: Vânia?
23: Depois de escutar as colegas aqui da mesa, né, é difícil a gente começar a falar, mas a questão assim, ó, de pegar este recomeço, né, toda essa questão de como eu vou recomeçar é complicado, não é fácil, porque mexe com o teu emocional, né? Então, assim, nunca a gente pode esquecer que a gente está lidando com pessoas, e lidar com pessoas tu tem que ter todo, né, um preparo, tu tem que ser a psicóloga, tu tem que ser a pedagoga, tu tem que ser o engenheiro, enfim, né? E o turismo é isso. A gente trabalha com equipes, com profissionais, enfim, equipes multidisciplinar, né? Porque eu vou precisar muitas vezes do arquiteto para dar um jeito lá naquela construção do pessoal ali. Então, isso faz com que a gente também cresça, né? E aí, eu fico pensando assim, ó, no momento que tu começa a agregar todos esses profissionais, também o teu campo de atuação também vai crescendo, porque tu vai começando a troca de ideias, né? E aí, tu vê assim, ó, meu Deus, eu tenho um exemplo que eu sempre falo assim, ó, de um trabalho que eu fiz no município de Arambaré. E aí eu fui visitar uma pousada e a senhora disse para mim assim, ó: "Ah, eu nunca vou ser que nem Gramado e Canela, porque aqui nunca vai ser que nem Gramado e Canela." Eu disse: "Por que a senhora está falando isso?" Ah, porque não vai ser. Eu disse, pois é, mas a gente tem que pensar que Gramado e Canela já estão há mais de 20 anos no processo, né? No trecho, como a gente diz. E ela olhou para mim, assim, bem humilde, e disse assim, eu já estou com 12. Então, eu disse, então a senhora já está no caminho, a senhora está persistindo há 12 anos, é sinal que alguma coisa lhe leva até lá. E nós vamos continuar. Então, essas coisas assim, ó, que tu vai começa a construir junto com o empreendedor, junto com o poder público, isso não tem preço.
9: Com certeza. Gente, belas mensagens, belas observações, belas reflexões. Quem está nos acompanhando certamente tem essa percepção. E eu tenho aqui um recado, aliás, uma mensagem. Tati Gardner, conhecem? Olha o que ela escreve. Olha o que ela escreve, né? Ela escreve o seguinte: parabéns pela bela entrevista de hoje. São grandes profissionais falando sobre essa importante atividade para a nossa economia. Tati, muito obrigada, né? E parabéns também pelo teu trabalho, pela tua dedicação ao turismo, porque para alguns ela diz assim, ó, a Tati, ela já era antes do Cristo, né? Então a Tati lá em Imigrante já trabalha com o turismo há muitos anos e para mim ela sempre também é uma grande referência, a gente aprende muito com ela, né? Aprendo muito com ela, uma grande profissional.
1: Marise, um diferencial quando a gente faz o receptivo aqui, que a gente ouve muito dos nossos turistas que vêm para cá. Eu acho assim, uma coisa assim espetacular quando eles dizem assim: o turismo do Vale do Alto Taquari é um turismo raiz. É, não é um turismo construído, ele é original. E isso é uma coisa linda da gente ouvir, porque as coisas que a gente tem aqui é a essência do Vale do Alto Taquari. Isso não tem preço. Então, assim, muitas vezes eles vão visitar outros locais e é um turismo construído. Aqui não. O nosso turismo, de fato, ele é um turismo raiz, é um turismo de origem, de descendência. Então, isso é um diferencial, assim, que vai mover muito a economia do nosso Vale do Alto Taquari.
9: Eu vou aproveitar a tua fala, Andrea, para deixar um recado para quem nos acompanha. Às vezes a gente precisa mudar o olhar, precisa colocar um outro óculos, né? Eu gosto de usar

0: Turísticos aqui. Então, não é um segmento todo ele voltado para um foco, tá? Dentro de um roteiro, não. Aqui tu pode fazer diversos roteiros e todos eles vão ser diferentes. Então, esse é o diferencial do nosso Vale do Alto Taquari.
1: Não, e se a gente for falar da questão, né, Vânia? A questão cultural, por exemplo, né? Olha a riqueza histórica, cultural, étnica que a gente tem no nosso vale. Desde aí de Taquari até Arvorezinha, né? Passando ali pela região ali de Pouso Novo, né? Ali a região alta do vale também, Lopes, Antagorda, né? Encantado. Aqui a região baixa, né? Com a colonização alemã também. Então, enfim, eu acho que essa riqueza... Aí tu passa pela parte da gastronomia, né? A parte cultural, a natureza. Então, realmente, o nosso vale, a gente, ele precisa ser descoberto ou redescoberto, né? E, bom, gente, aos poucos a gente vai tendo que encerrar o nosso programa, né? Que o tempo, né, passou tão rapidamente que a nossa conversa estava tão agradável, né? E tão, vamos dizer assim, tanta empatia, né? Entre as convidadas. Mas antes a gente encerrar, eu queria que vocês deixassem um recado, né? Um recado, um desafio, né? Ou uma dica, né? Dentro aí desse tema que a gente vem conversando hoje.
2: Eu quero agradecer, então, a oportunidade de estar aqui com vocês mais uma vez para falar dessa data e dessa profissão que é tão relevante. E aí, com essa questão do desafio, eu quero desafiar quem está nos acompanhando, quem assiste aqui ao programa, quem se interessa pelo turismo, quem gosta, que realmente, então, participe, né, se engaje nessa, acho que é uma luta, dá para dizer assim, né, esse trabalho constante, e busque, o Senac fica à disposição para a questão da formação, da qualificação, assim como tem aí a entidade, tantas forças vivas na sociedade para a gente poder se articular melhor e cada vez fortalecer mais o turismo. Então, contem com o Senac, está lançado o desafio. Não fique só assistindo ao turismo, né? Quem está aqui na região e gosta, participe junto conosco.
0: E para quem gosta do turismo, tá? Gosta de qualidade de turismo, vá até o Senac, faça a sua qualificação profissional, técnico de guia de turismo. Estamos com vagas abertas, aguardamos a todos, para que o nosso turismo do Vale, do Rio Grande do Sul e do Brasil seja muito bem sucedido e muito bem apresentado.
1: E aí, Andrea, fica sempre essa dica, né? Nos seus passeios, nas suas viagens, isso, né? Sempre conte com uma agência de turismo, com um guia de turismo, né?
0: E lembrando
1: com um profissional,
0: que...
1: né? E os empreendedores busquem aí o apoio dos turismólogos, enfim, dos profissionais dessa área também.
0: E sabendo também, né? Lembrando que a nossa lei sofreu alterações aqui no Rio Grande do Sul. Temos alterações agora definitivas para o final do ano. Então, quem aí está precisando de guia, de uma qualificação, gosta do turismo, gosta de fazer o receptivo, o emissivo de qualidade, vamos se qualificar para ficar dentro da legalidade. É primordial.
1: Muito bom, perfeito.
3: Sempre muito bom, então, falar sobre turismo e aí com a nossas colegas aí de alto nível, né? E fazer uma provocação, né? Como que eu posso contribuir para o desenvolvimento do turismo no Vale do Taquari? E eu falo vale como um todo e eu falo turismo como um todo, né? Não só daqui a pouco na cadeia produtiva direta, que são as profissões, mas de que modo eu posso participar daqui a pouco de um conselho de turismo, participar de outras grupos de trabalho, e como que eu posso contribuir para que cada vez mais a gente se destaque, a gente se consolide como o fluxo turístico e como esse desenvolvimento que a gente tanto fala. Porque somos praticamente a segunda região do estado que mais recebe, né, turistas. Então, como continuar isso, como a gente, inclusive, está no nosso radar aí, ser então a primeira, né, com o trem dos vales voltando aí, quem sabe. A gente precisa de turistas e, ao mesmo tempo, a gente também precisa das pessoas, né, tanto vindo quanto acreditando no turismo. Então, acreditem no turismo.
1: Vanessa, eu vou aproveitar a tua provocação e a tua deixa para deixar um recado também para quem nos acompanha. Quem nos acompanha, conheça a sua cidade, a sua região, o seu bairro, porque isso também é uma forma que a gente tem de contribuir com o turismo. A gente vê tantas pessoas passeando, às vezes de carro, né, ou a pé, ou de bicicleta, e nem sempre são as pessoas da nossa cidade, ou às vezes são, e elas às vezes se surpreendem com lugares que elas não conhecem, que elas não sabiam, não sabem que existem.
3: É, Marlise, é. E tem uma coisa, né? O Vale é muito diverso. Então a gente tem desde a cultura soriana

0: lá na ponta, passando pela alemã e chegando na italiana, com produções, inclusive, produtivas, né? Questões produtivas diversas, industriais, então, nem se fala, e a gente tem muita coisa ainda para ver, descobrir e enaltecer.
1: E outra coisa, Arroio do Meio tem uma comunidade quilombola, né? Então, assim, olha a diversidade que a gente tem, e eu falo sobre isso porque eu vejo muitas vezes as pessoas se surpreendendo com aquilo que a gente tem, a nossa pequena Arroio do Meio, que são 20, nossa pequena, eu digo em termos geográficos, 22 mil habitantes aproximadamente, e com tantos locais, às vezes, desconhecidos, né? E quando a gente sabe orientar, sabe, conhece um pouco melhor a nossa história, a gente também contribui para que o turismo, de fato, se fortaleça, né? Então, também é uma forma, né, da gente contribuir. Vânia.
2: O que eu ia falar, tu agora pegou, né? Eu disse, roubou o meu tema, mas é a questão... Tranquilo. É a questão, assim, de conhecer a sua cidade, né? Porque eu só gosto do que eu conheço, né? Então, assim... Fazer essas provocações nos municípios, e isso a gente tem falado, né, quando a gente está em campo, porque é importante, porque às vezes, assim, mas o que o turista vai fazer aqui, não tem nada para fazer? Aí tu começa, né, tu enche uma mão, daqui um pouquinho tu já enche a outra, dizendo as coisas, e as pessoas ficam assim, nossa, mas eu nem sabia que tinha tudo isso. Então, uma provocação é de conhecer, né? E uma outra coisa que você estava falando de colonização, então começa. Lá na colonização açoriana, né? E aí vem a alemã, a italiana, e eu descobri a semana passada que nós temos um município que tem um reduto austríaco. Então, assim, vamos trabalhar, vamos pegar esse desafio, o que a gente vai fazer, né? Assim, de bom para esta comunidade. Além dos quilombolas, nós temos os indígenas. Então, o vale é muito diversificado. E isso faz com que eu me puxe mais na minha profissão, né? Porque eu tenho que estudar mais, eu tenho que buscar mais, a Vanessa também, e vocês da mesma maneira, né? E isso faz com que a coisa gire e a gente cada vez mais brilhe os olhos, né?
1: Ou seja, nós temos muito trabalho pela frente, muitos desafios, muito já se construiu, e aqui eu quero fazer esse destaque também desse engajamento da Anturvales, né, enquanto governança regional, que a gente tem visto, né, essa preocupação e esse engajamento com os municípios, e provocar realmente os municípios para que eles olhem também para os seus potenciais, né, para os seus profissionais, e que a gente cria aí essa cadeia produtiva qualificada que a gente tem aqui no nosso vale. O assunto está tão gostoso, está tão agradável que eu diria, né, vocês aí também estão me desafiando para novas pautas, né? Eu acho que isso é muito especial, isso é muito bacana. Então, Vânia, Vanessa, Andrea, né, Etienne, muito obrigada por aceitarem o convite, conversarem aqui com a gente, qualificarem também, né, o nosso programa, e como a gente sempre diz, o nosso programa, ele passa ao vivo na rádio, ele está no YouTube, está no Facebook, e essas informações, especialmente no YouTube, vão ficar gravadas, né? E a gente pode assistir, né, em qualquer local, em qualquer tempo, né? E também são formas que a gente tem de contar a história do turismo aqui no nosso vale, né? Se a gente assistir a um programa que foi feito lá em 2022 e assistir, digamos, a uma mesma temática hoje, a gente já percebe, né, o quanto o nosso vale cresceu, se qualificou, ampliou, né, os seus potenciais, né? Bom, e antes da gente encerrar, então, novamente agradecer, né, pela disponibilidade, pela participação, parabenizá-las pelo trabalho e que a gente possa ter outras oportunidades de voltar a conversar. E antes da gente encerrar o nosso programa, eu quero deixar um convite. Nos dias 9, 10 e 11 de outubro, nós teremos, então, a quarta-feira agrícola de Arroio do Meio, lá na Associação Esportiva Forquetense, no distrito de Forqueta. Então, ele vai ter uma grande programação, uma intensa programação, e este, inclusive, vai ser o tema do nosso próximo programa, Momento do Turismo no Vale, justamente para a gente falar também dessa grande feira que já está aí na sua quarta edição. E Arroio do Meio tem tido aí uma tradição em feiras, tivemos já uma feira gastronômica, tivemos feira do livro, né? Temos agora essa feira agrícola, enfim, também a gente fala de turismo de eventos, a gente pode falar também desses grandes eventos aqui de Arroio do Meio e, claro, da nossa região. Alan, muito obrigada por nos acompanhar sempre na parte técnica. Eu vejo que o Gabriel já está aqui nos estúdios da rádio, que daqui a pouquinho ele está entrando no ar também com o programa aí, com a programação da tarde. Deixamos assim, então, um grande abraço a vocês que nos acompanham. O convite para estarem com a gente no, na terça-feira próxima com mais um programa Momento do Turismo no Vale. E fiquem agora aí com a programação da Rádio Integração. Um grande abraço e até lá.

0: hora e 14 minutos.
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0: hora e 22 minutos.
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4: E muito boa tarde, ouvintes aqui da Rádio Integração, começando mais um programa Tarde Show por aqui. Vamos passar para agradecer aí um programa Momento no Turismo do Vale, ali da nossa colega Marlise Fir, que estava recebendo as convidadas Andrea, Etienne, Vanessa e Vânia. É isso aí, quem quiser acompanhar também, o programa vai estar na íntegra, tanto no nosso site quanto no canal no YouTube. 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E no dia 24 de outubro, o Grupo da Terceira Idade Corações Alegres, no bairro Bela Vista, realiza seu baile a partir da 1h no ginásio Pá Rural, em São Caetano. Animação da banda Schuster de Venâncio Aires. 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E você já sabe que para pedir aquela música aqui na Rádio Integração, no programa Tarde Show, é só mandar lá no nosso WhatsApp pelo 99744-2711 ou ligar para cá e conversar comigo pelo 3716-2188. E bora seguir com a programação.

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3: 1:42.
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E agora, 1h47. 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
4: 2 horas e 1 minuto. 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

0: 10:20.
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E agora 2:26. 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E assim a gente vai seguindo na programação. E pera aí, que tem um pedido aqui, só um pouquinho, da banda Céu e Cantos, Amada que Mora Longe, da Sandra. Aí, Sandra, já toca em seguidinha aí pra ti.

0: Murilo Ruf.
1: Bate palma pros meninos aí, vai.
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9: 2:41.
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E agora, 2:46. 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E assim a gente vai seguindo na programação. Deixa eu até ver nosso WhatsApp aqui. Ai, logo, Danizinha tá trazendo uma móvel aí pra gente.

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6: 3 horas e 1 minuto.
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0: E agora 3:06. 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
0: É isso aí, nossa querida Danizinha aí já homenageando as secretárias, que é amanhã o dia delas. Agora 3:08, mandando um beijo aí para Maier Flores e Aromas e vamos seguir na companhia aqui da Rádio Integração. Música.

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8: 3:21.
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E agora, 3 horas e 25 minutos. 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
3: 3:42.
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E agora 3 horas e 47 minutos. E a temperatura atual marcando agora 24,5 graus. A sensação térmica 26,1. A temperatura mínima prevista para hoje era de 15 graus e a máxima pode chegar a 25. A probabilidade de chuva segue em 60%. São previstos para hoje todo dia 80 milímetros. O tempo segue instável no vale devido ao deslocamento de uma frente fria sobre o estado. A nebulosidade aumenta desde as primeiras horas do dia e favorece a ocorrência de pancadas de chuva que podem ser pontualmente fortes e com volumes significativos. Há riscos de temporais isolados, rajadas de ventos e eventual queda de granizo. As temperaturas também ficam agradáveis durante grande parte do dia e podem haver períodos de melhoria durante o dia com aparecimentos de sol aí, que já deu um solzinho agora essa tarde, né? Já deu umas 2, 3 vezes solzinho, daí vem acompanhado de chuva. Para amanhã, quarta-feira, dia 30, também tem um pouquinho de chuva aí previsto, 5 milímetros e 60% de chance. A partir de quinta e sexta-feira tem um solzinho aí vindo por aí de novo. Mais um dia de chuva aí na nossa região. 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
3: 4 horas e 2 minutos.
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0: E agora, 4 horas e 7 minutos, apoio cultural girando sol, prazer em cada cuidado. 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E logo, logo trago mais informação aqui para você.
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5: 4:22.
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E agora 4:27 e o nosso estúdio aqui da Rádio Integração tá cheio de gente, a Denizinho, o Alan estão por aqui e estamos conversando e rindo bastante. 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E assim a gente segue na companhia.

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7: 4:40.
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E agora, 4 horas e 45 minutos. 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E agora 4 horas e 45 minutos. Danizinho, Alan já foram. Eu e a Aninha aqui já estamos trocando fiado também. Lembrando que o horário da Ana começa às 5 e ela acompanha vocês até às 7 horas da noite. Então é isso, um beijo, até amanhã. Amanhã de tarde, a partir da 1 hora da tarde, meu programa Tarde Show novamente aqui no ar com você.

0: 5:02.
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agora são 5 horas e 7 minutos. Uma boa tarde para você. 22 graus está marcando a temperatura. Bem-vindo aqui. Estamos chegando com o nosso fim de tarde. E que seja um período de muita conversa, descontração e principalmente de fortalecer os laços entre nós. Sejam todos bem-vindos. Vamos aproveitar. Um abraço para o colega Gabriel que veio com vocês aqui no Tarde Show. E eu, a Ana, sigo então te fazendo companhia. Para participar, o telefone é o 3716-2188 e o nosso WhatsApp é o 997-442711. Boa tarde.

0: 5:18.
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agora são 5 horas 25 minutos. 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Vem aí o Café Colonial da comunidade de Picada Café em Arroio do Meio, dia 2 de outubro. Recepção a partir das 20 horas, valor adulto R$50 e R$30 para crianças de 5 a 12 anos. 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E por aqui seguimos a nossa programação na Integração FM. Também está chegando informações aqui, alguns pontos que constam alagamento, né? Acessos aí bloqueados na Ponte do 20, Ponte da Dom Pedro II, ambas no centro, a Rua Alagoas e a Travessa Pedro Schwarzer, no bairro Emoré, a Estrada da Cascalheira, na Ponte do Juventude, do Juventus, e a Estrada Geral de Forqueta, na altura do Juventude. São alguns pontos, então, que estão bloqueados. E também para informação, casa cheia, torcida participando, emoção, até os últimos segundos e muitos gols marcaram a noite de sexta-feira, dia 25, no Salão Paroquial, durante as finais do Campeonato Municipal de Futsal 2026 de Arroio do Meio. Quatro decisões definiram os campeões das categorias Master, Sub-18, Veterano e Força Livre, encerrando uma competição que reuniu 18 equipes e movimentou diversas comunidades do município. No Master, o Paroquial ficou com o título ao vencer o Meso por 4-1. No Sub-18, o Vagaboys levou a melhor sobre o Dependentes, vencendo por 3-1. No Veterano, só Barulho e Meninos da Vila empataram 4-4 no tempo normal. Já nos pênaltis, o só Barulho levou a melhor e conquistou o título. E na Força Livre, o só Barulho fechou a noite com mais uma taça, vencendo Vagaboys por 7-4. Destaque também para os premiados da competição. Na Força Livre, o craque e artilheiro foi Maicon Queiroz, o Dentinho, do Só Barulho, com 18 gols. No Sub-18, o craque foi Everton Kunzler, do Vagaboys, e o artilheiro, Brian dos Santos, o Indião, com 13 gols. No Veterano, o craque foi Luiz Sieben, o Caio, do Só Barulho, e o artilheiro foi Wagner de Moura, dos Veteranos da AMBA. Já no Master, o craque foi Adair Hilgert, o Daia, do Paroquial, e o artilheiro foi Eduardo Fir, também do Paroquial, com 8 gols. Ao todo, foram 47 jogos realizados em 8 ginásios, desde o início da competição em 7 de agosto. Uma grande festa do esporte que reuniu atletas, famílias, torcedores e a comunidade de Arroio do Meio. O campeonato foi promovido pelo município por meio da Secretaria de Educação e Cultura e do Departamento Municipal de Esportes, em parceria com a LAFA. E assim terminou mais uma edição do Campeonato Municipal de Futsal, com gols, emoção, torcida e principalmente muito esporte. E vamos agora atendendo as participações. Boa tarde, bem com você, Céu e Cantos, amada que mora longe, sou a Adriana, até mais, um abraço, valeu Adriana. Na sequência a gente roda então essa música. Aqui comigo também o Charles Edu, mandou várias mensagens. Vamos começar aqui então. Toda vez que a Ana chega na Rádio Integração, ilumina o que era escuro, deixa colorido o que era preto e branco, deixa música boa onde tinha silêncio, deixa sorrisos onde tinha cara amarrada, pois ela é muito querida, amada e animada. Boa tarde, lindinha, tô por aqui, Charles Edu Samcamp de Estrela, Rio Grande do Sul. E ele ainda fez uma arte minha ao lado de um cavalo aqui, que coisa linda! A Aninha monta nesse cavalo chamado Integração FM e leva todos os ouvintes junto nesse galope radiofônico rumo ao horizonte da alegria. Charles Edu de Estrela, que mensagem linda, hein? Muito obrigada por esse carinho enorme.
você não imagina o quanto é especial receber palavras assim e saber que, de alguma forma, a nossa presença e a nossa música consegue deixar o seu dia, então, ainda mais leve e colorido. E é esse carinho de vocês, ouvintes, queridos, que também ilumina o nosso fim de tarde aqui na Integração. Então, Charles, adorei a arte, viu? Muito linda, amei demais a foto e principalmente a criatividade da sua mensagem. Então, quero dizer que eu monto no cavalo chamado Integração FM e levo todo mundo junto nesse galope radiofônico rumo ao horizonte da alegria. Que viagem maravilhosa! E pode ter certeza, com uma companhia dessas, a gente vai longe, hein, Charles? Obrigada pelo carinho, por acompanhar a nossa programação e por deixar o nosso fim de tarde ainda mais especial. Super abraço aí pra você. Vamos curtir aqui Danúbio Azul. Bom fim de tarde.

0: 5:41.
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agora, faltando 12 minutos para 6 da tarde, a temperatura atualizada marcando 21,5 graus. Bem-vindo aqui junto comigo a Ana e vamos trazendo informações. Amanhã de sábado, dia 26, foi de comemoração pelos 16 anos da Feira do Produtor de Arroio do Meio. Retomada em 2010, a feira se consolidou como um importante ponto de encontro entre produtores e consumidores, com a comercialização de produtos frescos todos os sábados na rua de eventos. A programação de aniversário contou com degustação de produtos, música ao vivo, ervateira, feirantes especiais, artesanato e solenidade. A comunidade também participou do parabéns à feira e da distribuição do bolo comemorativo. Durante a solenidade, o prefeito Sidney Eckert destacou a trajetória da feira e a importância do espaço para produtores e consumidores. O secretário de Agricultura, Telmo Rentegues, também ressaltou que a feira apresenta todo o trabalho realizado no campo, desde o preparo da terra até o produto chegar à mesa do consumidor. A Feira do Produtor funciona todos os sábados, das 7 às 11 da manhã, na Rua de Eventos. Atualmente, são 12 feirantes que comercializam hortaliças, verduras, frutas e diversos produtos da agroindústria familiar. E a programação do sábado também foi marcada pelo 48ª campanha de descarte ambientalmente correto Jogue Limpo com Arroio do Meio. A comunidade levou materiais como eletrônicos, pilhas e baterias, medicamentos, lâmpadas, óleo de cozinha, papel, papelão, latas, sucatas e vidro. O vidro foi o material mais descartado, com cerca de 1.000 quilos recolhidos e encaminhados para a destinação correta. A ação reforça a importância da participação da comunidade no descarte adequado de materiais que não devem ser destinados ao lixo comum. E para completar a programação, também foi realizada uma feira de adoção de cães. 3 animais encontraram um novo lar. Uma manhã de comemoração, valorização da produção local, cuidado com o meio ambiente e também de incentivo à adoção responsável. 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Vamos mandando um super abraço, eu acho que é a Marli Petri que tá me ligando aqui, não dá para enxergar direito, né, no telefone. Tudo bem, Marli? Um abraço aí para você, pro Írio, aqui no bairro Bela Vista, eles que estão então com a gente aí na audiência. Bom finalzinho de tarde aí para vocês. E a gente vai seguindo aqui a programação com a boa música, faltando 9 minutos para as 6.

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3: 6:01.
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6:05, 21 graus e meio a temperatura. 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

Mandar um abraço pro ouvinte, o Darcy Hartmann, e pra Loreci, aí de linha 32, sempre com a gente aí, nos acompanhando, na sintonia. Tudo de bom aí pra vocês. E novamente agradecer aqui o carinho, a mensagem do meu amigo Charles Edu de Estrela. Adorei a arte, hein? Ficou muito bonita hoje. Qualquer dia desses eu vou estar postando aí, né, Charles? Pode deixar que eu vou colocar na minha linha do tempo. Então vamos lá, sintoniza aí Rádio Integração e vem com a gente, porque onde você estiver, a nossa rádio quer estar junto de você. Agora são 6:07. E lembrando a todos aí que dia 3 de outubro, a partir das 13h30, tem a tradicional Festa da Criança, na Rua de Eventos, no centro. Com brinquedos infláveis, doces, refrigerante, palhaços, personagens e muitos brindes. E o melhor, é tudo gratuito. Uma realização da Administração Municipal de Arroio do Meio e da Associação Recreativa Beneficente The Horse. 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E antes que eu esqueça, tá rodando a música aqui da banda Céu e Cantos, a pedido aí da nossa ouvinte que tá participando. Forte abraço então pra Adriana.

0: 6:18.
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1: 6:25, previsão do tempo para amanhã, quarta-feira, 30 de setembro. O tempo fica entre 14 e 21 graus, com possibilidade de 5 milímetros de chuva e 60% de chance de precipitação. As áreas de instabilidade se afastam gradativamente do estado. O dia começa com nebulosidade variada e ainda pode chover de forma fraca e irregular durante a primeira metade do dia. Ao longo das horas, o ar mais seco e frio avança. O tempo melhora e o sol volta a aparecer na nossa região. Com a presença do vento sul, as temperaturas diminuem gradualmente e a mínima deve ser registrada à noite. Então, atenção para a mudança do tempo e para a queda da temperatura ao longo do dia. E agora, a medição das 6 horas do nível do rio Taquari em Arroio do Meio marcou 25,90 metros. Nessa situação, então, temos aí pontos, né? Pontos que estão fechados. Fechamento da Ponte do 20, do Esporte Clube Juventus, na Cascalheira Passo do Corvo, a Estrada Geral de Forqueta Baixa, também a Ponte da Rua Dom Pedro II, no centro, próximo à garagem do Tché, e ainda a área afetada também na Travessa Pedro Schwarzer, no bairro Aimoré, com 26 metros, então, daqui a pouco, se for aumentar, né? A fundos da rua Castelo Branco, no centro. Com 26,5 metros, temos o fechamento da rua Marechal Floriano Peixoto, na altura do portão do Mocã, em direção à Ponte de Ferro. E também o fechamento desta via, o acesso em direção à Ponte de Ferro, passa a ser a se dar pelas RS-130. Isso somente se o nível aumentar para 26,5 metros. Informação aqui na Integração FM, 6:27.
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E hoje é terça-feira, 29 de setembro, e a data traz vários motivos para marcar no calendário. Hoje é dia do petróleo, é dia do anunciante e também o Dia Mundial do Coração. No calendário religioso, celebramos São Gabriel, São Rafael e São Miguel Arcanjos. E ainda é o Dia Internacional da Conscientização sobre a Perda e o Desperdício de Alimentos. Uma data que nos lembra da importância de evitar o desperdício e valorizar cada alimento. Uma terça-feira cheia de significados para você acompanhar aqui na Integração FM. E tem recadinho do ouvinte. Primeiro eu quero agradecer a nossa colega Marlise Fir. Não poderíamos deixar, né, de agradecer que ontem foi aí o aniversário da Marlise, mas quem ganhou o presente fomos nós aqui na rádio com aquela torta maravilhosa. Ela trouxe hoje durante o programa Momento do Turismo no Vale. Está uma delícia, viu? Muito obrigada por compartilhar esse momento conosco e por todo o carinho. Desejamos que o seu novo ano de vida, Marlise, seja repleto de coisas boas, saúde, alegrias e muitos motivos para comemorar. Parabéns então para Marlise, um abraço aí para o Guido também, tudo de bom. E aqui o Vendelino mandou um vídeo para mim, mostrando aí os amigos, jogando carta, a galera toda, né? Muito bacana, muito legal aí compartilhar esses momentos com a gente. E ainda tá mandando uma mensagem aqui juntamente com o vídeo, que diz assim, ó: boa noite, escutei o Charles Edu, vai começar a trabalhar na Independente, fazer cobertura da enchente de madrugada. Abraços a vocês aí. Será? O Charles não me contou nada. Será verdade, Charles? Fala aí pra nós, compartilha aí essa mensagem, quero saber. Mas um grande abraço então aí pra você, João Bildauer, e ao Vendelino Bildauer, os manos do Morro Leão em Capitão. Grande abraço aí pra vocês, pra toda a turma, obrigado pela audiência e pela parceria de sempre, hein? Excelente noite pros amigos. E a gente vai seguindo aqui também na Rádio Integração FM com mais música, 6 horas, ou melhor, com os nossos apoiadores aqui. Deixa eu ver o que tem agora para falar. 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Agora faltando 29 para 7. Uma boa noite para você.

0: 6:39.
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Agora 16 minutos para 7, 21 graus a temperatura, hoje terça-feira, 29 de setembro. Amanhã mínima de 14 graus, a máxima de 25, tem previsão de 5 milímetros de chuva amanhã, 60% é a probabilidade. E também, gente, amanhã, né, atenção aí, uma informação antes, atenção leitores, neste domingo acontecem as eleições. É importante que todos estejam atentos ao seu local de votação e ao horário de funcionamento das sessões eleitorais. Não se esqueça de levar um documento de identificação e, se necessário, a colinha com o número dos seus candidatos. A sua participação é muito importante. Informe-se, exerça o seu direito e participe das eleições. Então, neste domingo, não deixe de votar. E assim a gente chega ao final de mais um programa aqui na Rádio Integração. Muito obrigada pela companhia, pelo carinho e por cada mensagem que chegou até nós. Foi uma alegria ter vocês comigo, a Ana, neste finalzinho de tarde. E fica o lembrete, amanhã, quarta-feira, dia 30, é o dia da secretária, é o dia da Bíblia Católica, também o dia nacional do jornaleiro e o dia mundial do tradutor. Um abraço especial a todos que fazem parte dessas datas. Eu fico por aqui, desejando aí uma noite tranquila, abençoada e cheia de coisas boas. Amanhã a gente se encontra novamente, sempre com música, informação e alegria na Rádio Integração FM. Cedinho tem um Helmut. Lembrando aí, quero mandar um abraço pra Ieda, né? Mandou uma flor aqui, plantou uma flor pra mim, muito bonita, né? Se der, vou levar ela hoje pra casa. Eu já queria ter levado ontem, mas com o programa Bola da Vez, tanta gente aqui na rádio, eu acabei esquecendo. Ficou aqui, né? Mas muito linda mesmo. Então, muito obrigada aí a Ieda e o Helmut pela linda flor aí, a folhagem que eles plantaram pra mim. Então, depois temos aí o Dinho na programação com Manhã Integração, à tarde com o Gabriel e eu, a Ana, volto. Então, às 17 horas. Até amanhã, gente. Um beijo. Fique com Deus. Tchau.

0: Brasil. As notícias do governo federal que movimentaram o país no dia de hoje.
1: Olá, boa noite.
2: Boa noite para você que nos acompanha em todo o país.
1: Terça-feira, 29 de setembro de 2026.
2: Vamos aos destaques do dia.
1: Trabalho e emprego.
2: A população ocupada ultrapassa os 103 milhões de pessoas de junho a agosto.
1: Um índice de 58%, segundo dados do IBGE.
2: E de acordo com o CAGED, foram criados em 2026 mais de 1 milhão e 1.000 postos de trabalho. Graziela Mendonça.
3: Segundo dados do novo CAGED, o Cadastro Geral de Empregados e Desempregados, foram 166 mil novas vagas de trabalho de carteira assinada criadas em agosto deste ano.
1: O governo pede retirada do ar de mais de 5 mil sites de apostas ilegais.
2: E a ação contra bets irregulares remove 390 páginas e perfis das redes sociais. Luana Karen.
4: Ainda como parte das medidas de combate às bets, as lojas de aplicativos foram notificadas para a retirada de 186 apps até o dia 6 de outubro.
1: E vamos falar hoje sobre a prova de vida do INSS.
2: Atualmente é feita de forma automática com cruzamento de dados oficiais.
1: E uma outra oportunidade para a comprovação é comparecer às urnas durante as eleições.
2: Quem vai dar os detalhes é a presidente do INSS, Ana Cristina Silveira.
5: O TSE, que tem uma base que é consolidada, consegue fazer após a votação, enviar esses dados para o INSS e com isso a gente consegue fazer a comprovação da vida e continuar com esse benefício ativo.
1: Hoje na apresentação da Voz do Brasil, eu, Mariana Júnior e Luciano Seixas.
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1: Desde a publicação da medida provisória que proíbe apostas online no Brasil, na última sexta-feira, foram intensificadas as ações de combate à prática.
2: Bloqueio de sites, remoção de sites e perfis, retirada do ar de aplicativos e conteúdos de publicidade.
1: Os detalhes foram apresentados em uma coletiva de imprensa hoje em Brasília.
4: Em 3 dias, entre 27 e 29 de setembro, após a edição da medida provisória que proíbe as bets no Brasil, o Ministério da Justiça e Segurança Pública encaminhou à Anatel o pedido de bloqueio de mais de 5.200 sites ilegais de apostas. Quase 400 páginas e perfis em redes sociais tiveram remoção solicitada. De acordo com o secretário nacional de Segurança Pública, Chico Lucas, a medida permitiu aos órgãos competentes seguir o rastro do dinheiro movimentado pelas casas de apostas.
6: Nós não tínhamos instrumentos legais para ir atrás do dinheiro. A MP trouxe obrigações às instituições financeiras, o Banco Central já regulamentou duas resoluções e essas resoluções permitem que nós possamos ir atrás de para onde vai o dinheiro. Isso representou, nos 3 primeiros dias, uma queda do número de PIX na ordem de 10% dos PIX realizados no Brasil, que muito provavelmente eram PIX que iam para instituições de jogos.
4: Ainda como parte das medidas de combate às bets, as lojas de aplicativos foram notificadas para a retirada de 186 apps até o dia 6 de outubro. Plataformas de redes sociais também foram notificadas para retirar qualquer conteúdo de publicidade relacionado a apostas de cotas fixas e bets, segundo o secretário nacional de Direitos Digitais, Vitor Fernandes.
7: Em até 10 dias, que foi o prazo dado pela medida provisória, oficiou 8 grandes plataformas de redes sociais para que sejam retirados todo e qualquer conteúdo de publicidade relacionadas às apostas de cota fixa, às bets. Porque aqui é a porta de entrada para que os apostadores consigam acessar esses serviços.
4: Para reforçar a fiscalização contra os sites de apostas, foi regulamentado o Comitê Interinstitucional de Fiscalização da Exploração e da Publicidade Ilegal de Apostas de Cota Fixa. O colegiado será composto por 15 representantes de órgãos federais e vai articular as ações das autoridades competentes para a prevenção, a fiscalização e a repressão a essa prática. Reportagem Luana Karen.
2: O Ministério do Trabalho e Emprego divulgou hoje os dados do novo CAGED.
1: O levantamento do mês de agosto mostra a criação de quase 166 mil postos formais de trabalho no mês.
3: Foram 166 mil novas vagas de trabalho de carteira assinada criadas em agosto deste ano, segundo dados do novo CAGED, o Cadastro Geral de Empregados e Desempregados. Os números mostram ainda que nos primeiros 8 meses do ano, o Brasil já alcançou mais de 1.134.000 novos postos com carteira assinada, o que representa um crescimento de 2,41% em relação ao mesmo período de 2025. Todos os setores da economia tiveram aumento no emprego formal, como detalha o ministro do Trabalho e Emprego em Exercício, Francisco Macena.
8: Em agosto, o maior crescimento do emprego formal ocorreu no setor de serviços, que gerou 110.346 postos de trabalho. A construção apresentou o segundo maior saldo positivo, com a geração de 20.848 postos formais de trabalho. A indústria manteve um crescimento, e já vem mantendo, inclusive, já há alguns meses, que indica, inclusive, um crescimento de emprego mais estruturado.
3: Das 27 unidades federativas, 24 tiveram saldo positivo no emprego formal em agosto. Destaque para São Paulo, que criou mais de 42 mil vagas, seguido por Rio de Janeiro e Pernambuco. Com locução de Graziela Mendonça, reportagem Gabriela Noronha.
2: E o IBGE divulgou hoje os dados de ocupação da Pesquisa Nacional por Amostra de Domicílios.
1: No trimestre encerrado em agosto, os dados mostraram que a população ocupada foi de 103 milhões de pessoas no trimestre de julho, junho, julho e agosto.
9: A taxa de desocupação ficou em 5,3% no trimestre encerrado em agosto, uma queda de 0,3% na comparação com o trimestre encerrado em maio. Os dados são da Pesquisa Nacional por Amostra de Domicílios Contínua, a PNAD Contínua, divulgada pelo IBGE. Hoje o Brasil tem cerca de 5 milhões

0: da PENAD Contínua, William Kratochil, os setores da indústria e da construção ajudaram a impulsionar os resultados.
1: Essa redução foi motivada pelo aumento da ocupação na indústria. Teve, depois de um longo período de estagnação ou queda, volta a crescer, acompanhado também do setor da construção, que na construção de edificações aumentou bastante o número de contratações.
0: A pesquisa também mostra que o número de trabalhadores do setor privado com carteira assinada, sem contar os empregados domésticos, chegou a 39.500.000 pessoas no trimestre. Realizada pelo IBGE, a pesquisa acompanha regularmente o mercado de trabalho e as condições de vida da população no país. Reportagem Luciana Colares de Holanda.
2: A qualidade da carne de aves e o mel produzidos no Brasil foi aprovada pela União Europeia, segundo relatório publicado nesta segunda-feira.
3: De acordo com o parecer, o sistema de produção do país atende a todos os requisitos sanitários.
2: Com a decisão, o Ministério da Agricultura e Pecuária afirmou que não há mais impedimento técnico para que o Brasil volte a exportar carne de aves e mel para o bloco europeu.
3: A decisão é resultado de uma auditoria realizada por autoridades sanitárias que visitaram estabelecimentos brasileiros entre os dias 24 de agosto e 4 de setembro.
2: O governo federal solicitou que o relatório seja incluído na pauta da comissão responsável pela decisão final, agendada para 20 e 21 de outubro, e aguarda as etapas administrativas para a inclusão do país na lista de fornecedores do bloco.
3: E atenção, gestores de microempresas e empresas de pequeno porte.
2: Está valendo o novo prazo para quem quer aderir ao Simples Nacional em 2027.
3: A empresa que optar pelo Simples poderá fazer a solicitação até dia 15 de outubro de 2026.
4: O Comitê Gestor do Simples Nacional ajustou os prazos para as empresas que querem entrar ou retornar ao regime em 2027. A solicitação deve ser feita até 15 de outubro de 2026, com efeitos a partir de 1º de janeiro de 2027. Se houver débitos ou outras pendências que impeçam a opção, a regularização poderá ser feita até 30 de outubro. Já as empresas que permanecerem no Simples Nacional e quiserem recolher o IBS e a CBS pelo regime regular vão ter outro prazo. A escolha poderá ser feita até 30 de outubro de 2026, também com validade a partir de 1º de janeiro de 2027. Essa alternativa está relacionada à reforma tributária e permite que esses tributos sejam apurados fora do documento de arrecadação do Simples Nacional. Os dois procedimentos podem ser cancelados entre 3 de novembro e 20 de dezembro de 2026. Por isso, é importante não confundir as escolhas. Uma define o enquadramento da empresa no Simples Nacional em 2027, a outra trata especificamente da forma de recolhimento do IBS e da CBS. Claudimário Carvalho, para a Voz do Brasil.
2: Próximo domingo, milhões de brasileiros vão às urnas escolher seus candidatos.
3: E esse exercício de cidadania, aposentados, pensionistas e beneficiários do INSS podem aproveitar o momento. Ele vai servir também como prova de vida.
2: A presidente do Instituto, Ana Cristina Silveira, nos concedeu entrevista e explica o porquê a prova de vida é necessária, como ela é feita normalmente e como a troca de informações com a Justiça Eleitoral vai ajudar nessa tarefa. Acompanhe.
5: Olá, presidente. Bem-vinda à Voz do Brasil mais uma vez. Um prazer ter a senhora conosco. Para a gente falar então de prova de vida do INSS, né? A gente queria então que a senhora começasse explicando por que que a prova de vida é necessária e como que ela é feita atualmente.
6: Olá, Mariana. Olá, Luciano. Olá, ouvintes da Voz do Brasil. É um prazer estar aqui com vocês para falar de um tema tão importante que é a prova de vida no INSS. A prova de vida, ela é importante, é um procedimento feito anualmente pelo INSS para evitar fraudes, para evitar que o INSS pague benefícios a pessoas que já faleceram. E hoje o INSS faz isso, uma busca dos segurados na base de dados governamentais e públicas. Então não precisa o segurado, via de regra, fazer a prova de vida. Então o INSS age proativamente buscando esses dados nas nossas bases governamentais. E essa informação, ela é muito importante porque anualmente nós, neste ano, a gente precisa comprovar a vida de 38 milhões de brasileiros, de segurados do INSS. A gente já conseguiu comprovar 25 milhões.

0: milhões. E a gente ainda falta comprovar 13 milhões de vida desses segurados. E como é que é feito isso? Com o batimento dos dados das bases governamentais públicas em relação aos segurados.
1: Daqui a poucos dias nós teremos aí o primeiro turno das eleições gerais no Brasil, né? E o INSS vai aproveitar a presença do eleitor na urna como prova de vida, né? Como é que funciona essa interação? É o TSE que fornece essa informação para o INSS?
0: Isso mesmo. É mais uma forma de comprovação da vida desse segurado. Então, o TSE, que tem uma base que é consolidada, que é uma base que é importante, eles conseguem fazer após a votação, enviar esses dados para o INSS e com isso a gente consegue fazer a comprovação da vida e continuar com esse benefício ativo.
2: Agora, é importante aqui a gente destacar, né, que o voto é um exercício de cidadania, mas se a pessoa não for votar por algum motivo, inclusive por não ser obrigada, né, no caso das pessoas com mais de 70 anos, existem outras formas de comprovação de vida, né, presidente? Ou seja, se a pessoa perder a oportunidade no voto, ela não vai ter o benefício ou a aposentadoria dela suspensa por isso?
0: Essa pergunta é muito importante. A finalidade dessa conversa aqui não é criar pânico. Então, se os nossos segurados, os beneficiários, não forem votar, temos diversas outras formas de fazer o batimento desses dados. Através, por exemplo, do CadÚnico, de um comparecimento a uma perícia médica. Também, se eles não conseguirem fazer essa comprovação nos primeiros 10 meses após a última prova de vida, o INSS ainda notifica esse segurado para que, no prazo de 60 dias, eles possam comparecer a uma agência bancária onde eles recebem seu benefício ou fazer um acesso no meu INSS através da biometria.
1: Só reforçando, presidente, quem votar, então, não precisa fazer prova de vida por um ano.
0: Isso mesmo. A prova de vida no INSS, ela vale por um ano. E durante esse um ano, o INSS vai buscando os dados na base governamental para evitar que o segurado precise fazer algo para comprovar. A gente só vai solicitar essa comprovação se não conseguir encontrar dados nas bases públicas.
2: Agora, o que acontece quando a pessoa não faz a prova de vida? Ou seja, vocês buscam ali alguma movimentação que comprove que ela esteve viva, né? Nesse período de um ano, estava viva. E o que acontece quando não é encontrado isso? O benefício dela é suspenso imediatamente? Ela é convocada a comparecer? Como é que funciona?
0: Primeira, a prova de vida, ela é para benefícios de longa duração. Então, benefício por incapacidade, benefício assistencial, aposentadorias e pensões. Então, se o segurado, durante os 10 meses da última prova de vida, não fizer nenhuma ação, por exemplo, um empréstimo consignado com biometria, ou não fizer um CadÚnico, o INSS ainda faz a solicitação. Em 60 dias, ele não comprovando, a gente bloqueia o benefício, suspende temporariamente, mas assim que o segurado faz a prova de vida, esse benefício, ele é reativado automaticamente, sendo pago todos os atrasados. Então, não há perda para o segurado, isso é bom para deixá-los tranquilos.
1: E é sempre bom lembrar dos golpes, né, presidente? Se a pessoa receber algum contato solicitando dados pessoais, identificação facial, biométrica e achar alguma coisa suspeita, como é que ela pode se informar se se trata mesmo do INSS?
0: A primeira coisa que precisa ser feito é ligar para 135 de segunda a sábado, de 7 às 22 horas, para ter certeza que foi o INSS, ou entrar no aplicativo Meu INSS, onde tem lá um serviço, prova de vida, que ele pode verificar quando foi feita a última prova de vida e se está devendo essa informação. E nessa pergunta, é importante frisar que o INSS não envia links, que o INSS não pede dados. Então, o segurado que recebeu uma mensagem do WhatsApp, um SMS, um e-mail com links, é bom não clicar e entrar diretamente em contato com o INSS.
2: É sempre bom a gente reforçar aqui. Central 135, você diz que aí do seu telefone 135, o aplicativo Meu INSS, que também é possível baixar em qualquer plataforma, né, presidente?
0: Isso mesmo, e que tem um serviço específico lá, muito claro, onde o segurado pode ter certeza se a informação do pedido da prova de vida é verdade ou não.
2: Muito bem, nós conversamos com Ana Cristina Silveira, presidente do INSS. Muito obrigada, presidente, pela sua entrevista à Voz do Brasil.
0: Obrigada, e é importante dizer que não criem pânico. Se for possível, votem para fazer sua prova de vida, mas há outros meios também de fazer a comprovação.
2: Conta de luz virá sem cobrança extra em outubro.
1: Isso porque a bandeira tarifária será verde no próximo mês.
3: A conta de luz será bandeira verde em outubro. Com isso, os consumidores não terão cobrança adicional da bandeira tarifária no próximo mês. A mudança da bandeira amarela para verde foi confirmada pela Agência Nacional de Energia Elétrica, a ANEEL. Segundo a agência, o aumento das chuvas nas regiões sul e sudeste ajudou a estabilizar o nível dos reservatórios das hidrelétricas. Com condições mais favoráveis para a geração de energia, será possível reduzir o uso de fontes mais caras, como as usinas termoelétricas. O sistema de bandeiras tarifárias indica mês a mês as condições e os custos da geração de energia no país. Na bandeira verde, não há acréscimo na conta de luz. Entenda como funcionam as bandeiras em gov.br/ANEEL. Thaisa Vitória para a Voz do Brasil.
4: Cerca de 2.500 indígenas Yanomami em Roraima recebem até amanhã médicos especialistas do Ministério da Saúde sem precisarem buscar atendimento nos centros urbanos.
1: A expedição do SUS no Polo Base Surucucu realiza procedimentos entre exames e consultas nas áreas de pediatria, clínica médica e saúde da mulher.
4: Os atendimentos priorizam crianças com desnutrição e problemas respiratórios, além de gestantes, idosos com doenças crônicas e casos graves de malária nas mais de 30 comunidades da região.
1: Os serviços são oferecidos no Centro de Referência em Saúde Indígena Chapori Yanomami e nas áreas de difícil acesso.
4: A secretária de Saúde Indígena do Ministério da Saúde, Lucinha Tremembé, destaca a importância da nova expedição.
5: A ida dos especialistas para dentro do território é de suma importância para que mitigamos e chegamos aí uma redução considerável de tempo de espera e com isso a redução de óbitos por causas evitáveis.
6: Dicas do Enem.
7: Oi, meu nome é Larissa Ferreira e a minha pergunta é: quantas redações eu devo treinar por mês?
8: Sobre redação, quem vai responder é o professor José Aguilera.
9: Você fazendo uma redação por semana, a cada 15 dias, em que você dialogue com um professor, com uma professora, que você reescreva a partir dos erros, limites, desvios que forem encontrados, está de bom tamanho. Escrever semanalmente é bom. Eu recomendaria, inclusive, para que, se você tem aí alguma limitação, um desafio para a escrita, se permita escrever pelo menos diariamente um parágrafo num caderninho seu, como foi o seu dia. Escreva um parágrafo somente dizendo: hoje o meu dia foi assim. Neste dia, observei tais coisas. O meu destaque para esse dia, escreva um parágrafo pelo menos por dia para que você exercite a disciplina do parar, pensar, escrever.
8: É isso aí. Se prepare e acompanhe as nossas dicas toda terça-feira aqui na Voz do Brasil e também na radiogov.ebc.com.br.
1: Instituições interessadas em apresentar projetos pela Lei de Incentivo ao Esporte vão ter até o dia 18 de outubro para apresentarem as propostas.
4: Os detalhes vamos ouvir agora na reportagem de Cleide Lopes.
10: A Lei de Incentivo ao Esporte permite que pessoas físicas e empresas destinem parte do imposto de renda devido para financiar projetos esportivos e paradesportivos. São projetos como o do Instituto Reação, no Rio de Janeiro, fundado há mais de duas décadas pelo judoca e medalhista olímpico Flávio Canto.
11: Resolvi dar aula de judô sem saber ainda do alcance, da força, e fui percebendo rapidamente que era muito poderoso. O Reação hoje está em 10 polos, está em 5 estados, e a nossa missão é gerar impacto real, né? Todo aluno que está lá tem uma estrutura de transformação robusta, dentro e fora do tatame, né? Em sala de aula e do tatame. E a lei de incentivo, quando aparece, muda muito o patamar do que a gente faz.
10: Os projetos atendem crianças, adolescentes e adultos de todo o país. E aqueles voltados à inclusão social recebem um incentivo maior, como explica o diretor de programas de políticas ao esporte do Ministério do Esporte, Frederico Costa da Silva.
12: Nós temos na própria lei uma possibilidade que aumenta a restituição do imposto de renda, que chega a 2% para a pessoa jurídica, pode chegar a 4% se for em área de vulnerabilidade social. Então isso é uma maneira de incentivar, como a própria lei diz, as entidades a aportarem naquilo.
10: No ano passado foram apresentados mais de 5.600 projetos e está aberto até o dia 18 de outubro o prazo para que organizações sem fins lucrativos e pessoas físicas e jurídicas de natureza esportiva escrevam propostas para garantir recursos da Lei de Incentivo ao Esporte em 2027. As entidades proponentes deverão se cadastrar previamente no sistema de leis de incentivo, plataforma digital do Ministério do Esporte. Reportagem Cleide Lopes.
1: No momento da inscrição é preciso observar os requisitos e as orientações disponíveis no sistema e apresentar corretamente a documentação exigida.
4: Para mais informações, acesse gov.br/esporte e clique na aba Ação e
1: Quem vai fazer a reaplicação do Exame Nacional para a Certificação de Competências de Jovens e Adultos, o Enseja, de 2026, já pode consultar o local da prova.
4: O Enseja é gratuito e voltado a jovens e adultos que não concluíram o ensino fundamental ou médio na idade adequada.
1: Para quem busca a certificação do ensino fundamental, o exame será no dia 6 de outubro. Já para o ensino médio, a reaplicação acontece no dia 7.
4: Os locais estão disponíveis no cartão de confirmação de inscrição no sistema Enseja.
1: A partir de amanhã, as vigilâncias sanitárias de todo o país vão ter novas funcionalidades no Sistema Nacional de Controle de Receituários.
4: Entre as mudanças está a atribuição de numerações destinadas às notificações de receita eletrônica.
1: Outra novidade será a possibilidade de atribuir no Sistema Nacional de Controle de Receituários numerações destinadas à emissão de notificações de receitas eletrônicas.
4: Mas os usuários devem estar vinculados à instituição no cadastro da Anvisa.
1: Mais informações você encontra em gov.br/Anvisa.
4: E essas foram as notícias do governo federal.
1: Uma realização da Secretaria de Comunicação Social da Presidência da República.
4: Em produção da empresa Brasil de Comunicação.
1: Fique agora com as notícias do Poder Judiciário e do Congresso Nacional. Boa noite.
4: Boa noite, até amanhã.

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2: Conselho Nacional de Justiça apresenta medidas para ampliar a segurança e a transparência dos precatórios.
3: Grupo de trabalho sobre modernização do sistema de justiça avança para análise de propostas.
2: Justiça do Trabalho condena a empresa de agrotóxicos por assédio eleitoral.
3: Boa noite, eu sou Marcela Luiz.
2: E eu sou Walter Lima.
3: Ao completar um ano como presidente do Supremo Tribunal Federal e do Conselho Nacional de Justiça nesta terça-feira, o ministro Edson Fachin apresentou diversas providências que têm sido adotadas para a construção da política nacional para o tratamento adequado dos precatórios.
2: As medidas foram apresentadas durante a sessão do CNJ. A Micela Alves.
4: O objetivo de todas as medidas anunciadas é dar mais segurança, transparência e rastreabilidade aos créditos judiciais. Entre os feitos, Fachin destacou o lançamento da calculadora do cidadão de precatórios.
5: E uma calculadora de precatórios, que permitirá a qualquer pessoa conhecer o valor atualizado de seu crédito. Em novembro será a vez do painel nacional de dados, reunindo pela primeira vez informações sobre os precatórios de todo o Brasil.
4: O trabalho inclui diálogo com o Banco Central do Brasil, a Comissão de Valores Mobiliários e a Advocacia Geral da União.
3: O Grupo de Trabalho sobre Modernização do Sistema de Justiça realizou reunião no Supremo Tribunal Federal para consolidação das propostas recebidas.
2: O presidente do Supremo, ministro Edson Fachin, criou a comissão para formular propostas estruturais de curto, médio e longo prazo. Marcelo Della Libera.
6: O processo de participação social recebeu contribuições de 87 instituições, com centenas de propostas, como destaca o presidente do grupo de trabalho, Fernando Facuri Scaffi.
7: São centenas de propostas, porque vários grupos desdobraram aquilo em todos os itens aqui colocados, todos.
6: Entre as propostas apresentadas está o tema da inteligência artificial, como destaca o relator do grupo de trabalho, Neide Barros Belo Filho.
8: A outra gama de propostas foi a que gerou talvez mais discussão da última vez, talvez seja mais novidadeira delas, gira em torno de inteligência artificial e as plataformas eletrônicas também.
6: Os seis subgrupos terão até 13 de outubro para organizar os trabalhos, discutir e votar as propostas sob sua responsabilidade.
3: Uma empresa de agrotóxicos foi condenada ao pagamento de indenização de R$100 mil por danos morais coletivos.
2: A condenação é referente a práticas configuradas como assédio eleitoral durante as eleições presidenciais de 2022. A decisão é da Justiça do Trabalho em Minas Gerais. Breno Perrucci.
9: De acordo com a ação ajuizada pelo Ministério Público do Trabalho, a empresa coagiu empregados a votarem em um candidato específico, sob ameaça de perda de emprego e com promessas de vantagens, como o 14º salário. Além da indenização, a decisão obriga a empresa a evitar qualquer prática irregular, sob pena de multa.
3: O STJ marcou datas para julgamento em sessões virtuais dos primeiros casos que serão submetidos ao chamado filtro da relevância da questão federal.
2: Os julgamentos deverão ocorrer de 30 de setembro a partir das 11:30 da manhã até 7 de outubro. Fátima Uchoa.
10: O ministro Sérgio Cuquina, presidente da Comissão Gestora de Precedentes, Jurisprudência e Ações Coletivas, incluiu as demandas na pauta das três sessões especializadas do STJ. As partes e os procuradores poderão acompanhar as votações em tempo real. Em regra, a relevância da questão federal será analisada em sessão virtual e, se ela for reconhecida, os pedidos principais dos casos serão julgados depois em sessão presencial. Vale destacar que, embora todo o processo seja importante e mereça a atenção da justiça, o papel do STJ é definir entendimentos que ultrapassem os interesses individuais das partes, como prevê o filtro da relevância.
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3: Uma boa noite.
2: E até amanhã.
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1: Eu sou Humberto Pinheiro e estes são os destaques de hoje do Jornal do Senado, que começa agora. Proposta cria o LGBTicídio e prevê pena de até 40 anos de prisão. Acesso de idosos a tecnologias para melhorar saúde mental aguarda votação na CDH. Consultor legislativo analisa causas de abstenção maior na votação para senador. Boa noite. Uma proposta recém-apresentada no Senado tipifica homicídios motivados por discriminação contra pessoas LGBTQIAPN+. O texto torna LGBTicídio crime hediondo e agrava penas para outras formas de violência. Repórter Pedro Pincer.
2: Um novo projeto no Senado cria o crime autônomo de LGBTicídio. A proposta define o delito como homicídio motivado por discriminação relacionada à orientação sexual, à identidade ou expressão de gênero, ou às características sexuais da vítima, reais ou presumidas, e prevê pena de reclusão de 20 a 40 anos. O projeto também propõe incluir o LGBTicídio no rol de crimes hediondos e alterar o Código Penal, além Lei das Contravenções Penais e a Lei Antirracismo. O senador Paulo Paim, do PT do Rio Grande do Sul, destacou os dados da violência contra essa população no Brasil.
3: Essa escalada de violência, agressão, morte, assassinatos, representa uma violação sistemática dos direitos fundamentais. A vida tem que estar sempre em primeiro lugar. A vida, a dignidade, a liberdade, a segurança. Garantia que o Estado deve assegurar a todos. E a evidência é que não estamos diante de ocorrências isoladas.
2: Dados do 20º Anuário Brasileiro de Segurança Pública referentes a 2025 registram 3.481 ocorrências de racismo por homofobia ou transfobia, alta de 35,6% em relação ao ano anterior.
1: A Comissão de Direitos Humanos pode votar projeto que garante o acesso a tecnologias para preservar a saúde mental e intelectual da pessoa idosa. Repórter Patrícia Oliveira.
4: A proposta leva em conta o acelerado envelhecimento da população e o aumento da doença de Alzheimer e de transtornos como a depressão. Além de auxiliar a saúde mental, o projeto também prevê a capacitação no uso dessas tecnologias para a estimulação intelectual por meio de aplicativos e ferramentas digitais que exercitam funções mentais. Com a inclusão digital, os idosos vão poder ainda ampliar o acesso aos serviços de saúde por teleatendimento e monitoramento remoto, além de reduzir o isolamento social, como destacou a senadora doutora Eudócia do PSDB de Alagoas.
5: Ao estimular autonomia, participação social e a aprendizado contínuo, elementos essenciais para o envelhecimento ativo e saudável.
4: De acordo com o IBGE, o Brasil tem cerca de 9.700.000 pessoas com 70 anos ou mais.
1: A Comissão de Assuntos Econômicos pode votar uma proposta que destina a renda de um concurso de loteria por ano ao Fundo Nacional para Calamidades Públicas. O texto também determina que os recursos reforçam sem a preparação de estados e municípios para enfrentar desastres naturais e eventos climáticos extremos. Repórter Marcela Cunha.
6: O projeto do senador Fernando Dueire, do PSD de Pernambuco, prevê que a renda líquida de um concurso anual de loterias seja destinada ao Fundo Nacional para Calamidades Públicas, Proteção e Defesa Civil, o FUNCAP. O valor corresponde ao que restar da arrecadação depois do pagamento dos prêmios, do imposto de renda sobre as premiações e dos custos de manutenção da loteria. Dueire afirma que o reforço no fundo pode ajudar estados e municípios a se prepararem para eventos extremos.
7: Os recursos permitirão que estados e municípios se preparem melhor para os desastres naturais, investindo em infraestrutura resiliente e em sistemas de alerta.
6: Na Comissão de Assuntos Econômicos, o relatório relator, senador Hamilton Mourão, do Republicanos do Rio Grande do Sul, recomenda a aprovação do projeto com as mudanças feitas pela Comissão de Infraestrutura. Entre elas, a que garante que a nova destinação não reduz os valores dos fundos que já recebem recursos dessas loterias.
1: Está na Comissão de Educação uma proposta que inclui nos projetos pedagógicos das escolas o atendimento adaptado para alunos com deficiência ou com necessidades específicas. De acordo com o texto, as escolas também deverão prever a institucionalização do atendimento educacional especializado, que é o conjunto de estratégias para eliminar barreiras que dificultam a aprendizagem. O objetivo da iniciativa é permitir que o ensino seja adaptado às características e necessidades dos estudantes, favorecendo a participação e o aprendizado em igualdade de condições. A medida já recebeu aval da Comissão de Direitos Humanos, onde teve parecer favorável do senador Flávio Arnes, do PSB do Paraná. Na ocasião, o relatório foi lido pela senadora Damares Alves, do Republicanos do Distrito Federal. Ela destacou que os projetos pedagógicos das instituições de ensino devem incluir as flexibilizações necessárias, levando em consideração as particularidades dos estudantes.
8: O projeto pedagógico da escola deverá contemplar a flexibilização dos currículos, das metodologias, dos recursos educativos e dos processos avaliativos diferenciados.
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1: A taxa de votos brancos, nulos e abstenções nas eleições para o Senado costuma ser significativamente maior do que na disputa pela Câmara dos Deputados. Nas eleições de 2022, por exemplo, a soma de brancos e nulos para o Senado atingiu 18,7%, quase o dobro da registrada para os deputados federais. As informações com o repórter Douglas Castilho.
12: Enquanto a Câmara é eleita pelo sistema proporcional, com muitos candidatos em disputa e números de registro parecidos, o Senado adota o sistema majoritário, com menos candidatos, números muito diferentes e, por isso, uma digitação errada pode levar ao voto nulo mais facilmente. O consultor legislativo do Senado, João Trindade, ainda chamou a atenção para outro ponto: a falta de compreensão sobre a forma específica de renovação do Senado.
13: A gente tem um problema até de educação política mesmo do cidadão. Muita gente nem entende essa alternância de que numa eleição a gente elege um senador, na eleição seguinte elege dois senadores. Tem muita gente que descobre que tem um segundo voto para o Senado lá na hora.
12: A melhor dica é levar a cola com os números dos candidatos anotados e na ordem em que aparecerão na urna: deputado federal, deputado estadual ou distrital, senador um, senador dois, governador e presidente.
1: Hoje, 29 de setembro, é o Dia Mundial do Coração. A data incentiva a prevenção de doenças cardiovasculares. O Senado tem projetos de lei que tentam reduzir o índice dessas doenças. A reportagem é de Márcio Maturana.
14: Uma em cada três pessoas morre de doença cardíaca. Por isso, 29 de setembro é o Dia Mundial do Coração. O Senado analisa projetos de lei que podem contribuir para diminuir essas estatísticas. Na Comissão de Assuntos Sociais, está em discussão uma proposta que cria a Política Nacional de Prevenção e Controle das Doenças Cardiovasculares, no SUS. O texto é relatado pelo senador Dr. Irã, do PP de Roraima, que defende rapidez na aprovação.
15: É do interesse da sociedade, é do interesse do povo brasileiro, principalmente o povo que utiliza o nosso Sistema Único de Saúde, que é o nosso maior patrimônio em termos de saúde no país e o maior do mundo.
14: A comissão analisa também outro projeto que busca a proteção de grupos vulneráveis, como idosos, e pode reduzir o risco de eventos cardiovasculares agudos associados a infecções.
1: Música. com trabalhos técnicos de Eliseu Caires. O Jornal do Senado fica por aqui. Acompanhe agora as notícias da Câmara dos Deputados. Boa noite e até amanhã.
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16: Câmara inclui abandono afetivo como regra para definir pensão alimentícia.
17: Frente da Saúde Mental lança guia para a regulamentação do ECA digital.
16: Relatório identifica 500 bilhões de reais em prejuízo anual com a pirataria.
17: Boa noite. Relatório apresentado na Câmara apontou prejuízo de 500 bilhões de reais por ano com a pirataria. O texto também sugere a criação de uma agência antimáfia, como informa o repórter José Carlos Oliveira.
18: A Comissão Externa sobre Atos de Pirataria e Agenda Brasil Legal aprovou o relatório parcial do deputado Júlio Lopes, do PP do Rio de Janeiro. O texto consolida denúncias apuradas nas audiências públicas e sugere propostas legislativas de combate mais efetivo à pirataria, contrabando, descaminho, sonegação fiscal e contrafação, ou seja, imitação ou cópia não autorizada. Segundo o relator, essas práticas provocam prejuízo anual de cerca de 500 bilhões de reais, considerando as perdas dos setores econômicos e a evasão tributária.
19: O que se consolidou no país nos últimos anos é uma economia subterrânea bilionária, altamente sofisticada, intrinsecamente articulada, com engrenagens do crime organizado transnacional, das facções armadas e das milícias territoriais.
18: O deputado identificou um processo de canibalização do mercado formal no Brasil por meio do controle territorial exercido por criminosos sobre a distribuição compulsória de botijões de gás e de serviços clandestinos de telecomunicações, a adulteração e o furto de combustíveis, o contrabando de cigarros e defensivos agrícolas, o desvio de energia elétrica, a invasão de plataformas de comércio eletrônico por produtos copiados e medicamentos falsificados. Para reverter esse quadro, Júlio Lopes defendeu transformação estrutural na capacidade de fiscalização do Estado, com investimento maciço em inteligência artificial, rastreabilidade de produtos, modernização do marco aduaneiro e urgente responsabilização dos intermediários digitais e marketplaces. O relatório é acompanhado de 3 proposições legislativas da Comissão Externa. Uma delas altera a Constituição para criar a Autoridade Nacional de Enfrentamento às Organizações Criminosas. Lopes a chamou de agência antimáfia.
19: Essa ação da ação antimáfia visa identificar exatamente aqueles que estruturam dentro do setor organizado o fornecimento e a sobrevivência de verdadeiras máfias em setores importantes como o do gás no Brasil.
18: Um projeto de lei cria o SINEOC, Sistema Nacional de Enfrentamento às Organizações Criminosas, com foco na articulação de vários órgãos públicos. O deputado garantiu que o sistema proposto não se choca com os já existentes, como o Sistema Único de Segurança Pública e a Estratégia Nacional de Combate à Corrupção e à Lavagem de Dinheiro.
19: O SINEOC não pretende substituir a mecanismos já consolidados. Seu propósito é diverso. É qualificar a articulação estratégica voltada especificamente à asfixia patrimonial, financeira e logística das organizações criminosas, à investigação de sua infiltração em mercados regulados, à cooperação internacional em casos de projeção transnacional.
18: O terceiro projeto da comissão reforça o combate à pirataria no comércio eletrônico e a pena em caso de violação de direitos de propriedade intelectual.
19: Queremos que haja imediato perdimento das mercadorias a fim de dar celeridade a esse procedimento.
18: Júlio Lopes explicou ter optado pelo relatório parcial porque outras sugestões vão depender da configuração do governo eleito em outubro. Após a aprovação do relatório, foi lançado o Movimento Brasil Legal, também com foco no combate à pirataria. A comissão ainda aprovou requerimento para futuro debate sobre os impactos da publicidade de apostas online e de jogos de azar veiculada por plataformas de redes sociais e big techs. Da Rádio Câmara de Brasília, José Carlos Oliveira.
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0: Transportes.
21: Covarte Filho, do PP do Rio Grande do Sul, defende a proposta de emenda à Constituição que limita o valor do IPVA a 1% do preço de mercado do veículo. O texto também muda a base da forma de cálculo do imposto, que passa a considerar o peso de fábrica do automóvel.
22: A PEC, apoiada por Covarte Filho, ainda prevê a possibilidade de os estados concederem descontos no IPVA para veículos menos poluentes. A mudança busca tornar a cobrança mais previsível, com base nas características físicas dos automóveis, em vez de considerar apenas o valor de mercado.
21: Projetos Guilherme Uchoa, do PSD de Pernambuco, exige que veículos oficiais da administração pública passem por regularização antes de serem leiloados. A medida estabelece a checagem obrigatória do Renavam e da base de índice nacional antes da transferência.
22: De acordo com Guilherme Uchoa, os órgãos públicos devem responder por problemas ocultos que impeçam o licenciamento pelo comprador. Para o deputado, a exigência protege o cidadão contra fraudes e impede o leilão de veículos oficiais com irregularidades graves.
0: Agricultura.
21: Amaral, do PSD de Alagoas, apoia projeto que incentiva a plantação de hortas urbanas e a compra pública de alimentos produzidos perto dos locais de consumo. Relator na Comissão de Agricultura, ele aponta que a produção pode reduzir os custos de abastecimento.
22: Luciano Amaral afirma que a medida também pode ampliar a oferta de alimentos frescos, gerando renda em regiões que ainda dependem do transporte por longas distâncias. O parecer do congressista sugere a retirada do prazo de 180 dias para a regulamentação da futura lei.
21: Ricardo Salles, do Novo de São Paulo, defende projeto que proíbe os conselhos profissionais de cobrarem anuidades de empresas cuja atividade principal não seja privativa de profissão regulamentada. Segundo o deputado, a medida beneficia agroindústrias, produtores rurais e construtoras que contratam técnicos habilitados.
22: A proposta também anula autuações, multas e processos administrativos em andamento que estejam em desacordo com as novas regras. Ricardo Salles argumenta que a cobrança atual gera custos duplicados e indevidos para o setor produtivo.
0: Educação.
21: Emanuel Pinheiro Neto, do PSD de Mato Grosso, apresentou projeto que inclui estudantes com dislexia entre os beneficiários da educação especial. A proposta altera a lei de diretrizes e bases da educação para assegurar o reconhecimento desses alunos em programas de ensino especializado.
22: Emanuel Pinheiro Neto explica que, embora a legislação já preveja acompanhamento, alunos com dislexia ainda não são reconhecidos como público da educação especial. Ele argumenta que a matéria busca corrigir essa diferença para que as escolas recebam recursos específicos.
21: Betinha, do PL do Maranhão, é autora de projeto que reconhece o festejo de São Raimundo Nonato dos Mulundus, em Vargem Grande, como manifestação da cultura nacional. Realizada todos os anos em agosto, a celebração reúne romeiros em missas, novenas e procissões.
22: Betinha argumenta que a festa preserva tradições transmitidas entre gerações, fortalecendo a identidade cultural do Maranhão. A deputada ressalta que a celebração também movimenta o turismo religioso e o comércio local.
0: Saúde.
21: A Frente Parlamentar para a Promoção da Saúde Mental lançou um guia para a regulamentação do ECA digital. A repórter Silvia Munhato traz mais detalhes sobre a iniciativa.
23: O Instituto de Estudos para Políticas de Saúde, o IEPS, o Juntô, Iniciativa Brasileira de Saúde Mental de Crianças e Adolescentes, e a Frente Parlamentar Mista para a Promoção da Saúde Mental lançaram o guia A Gente Usa, A Gente Decide. O guia pretende apoiar a implementação do ECA digital a partir da experiência do usuário jovem. Foram ouvidos jovens de várias regiões do país que construíram 14 recomendações para a regulamentação da lei, como explicou o presidente da Frente Parlamentar, deputado Pedro Campos, do PSB de Pernambuco.
24: Por isso, o guia A Gente Usa,
0: a gente decide, é fundamental para que nós possamos falar com os tomadores de decisão, com aqueles que estão escrevendo os decretos, implementando a legislação na prática e colocar a perspectiva das juventudes nesse processo. E que a gente possa sempre garantir que o espaço digital seja um espaço de garantia de saúde mental, de promoção da saúde mental dos jovens e não um espaço de adoecimento dessas populações.
23: Entre as recomendações do guia estão a segurança por idade e supervisão parental, o controle efetivo de tempo de uso, o uso de algoritmos orientados ao bem-estar e a proteção contra padrões irreais de aparência. O guia A Gente Usa, A Gente Decide pode ser encontrado na página ieps.org.br. Da Rádio Câmara de Brasília, Silvia Minhato.
22: Carlos Sampaio, do PSD de São Paulo, quer instituir o marco legal da reprodução humana assistida. O projeto regulamenta procedimentos como a fertilização in vitro e a seção temporária do útero, fixando a idade limite de 50 anos para gestantes e proibindo a comercialização de embriões.
2: Carlos Sampaio acredita que a falta de uma legislação específica sobre a medicina reprodutiva gera insegurança jurídica e sobrecarrega os tribunais. Ele acrescenta ainda que o texto autoriza a reprodução pós-morte mediante autorização expressa do falecido.
22: Alice Portugal, do PCdoB da Bahia, é autora de projeto que criminaliza a divulgação de notícias falsas sobre vacinas. Segundo a deputada, a medida busca combater a desinformação e proteger a população de doenças preveníveis por imunização.
3: Com tanta fake news sobre vacina, era necessário fazer um alerta à sociedade brasileira que não vacinar pode trazer de volta males que haviam sido exterminados do Brasil. Agora, por exemplo, estamos tendo vários casos de sarampo em São Paulo. E o sarampo havia sumido do nosso mapa de infecções, das chamadas doenças tropicais. Também poliomielite. Então não é possível você achar que vai ter novamente uma geração de pessoas sequeladas com deficiência por conta de um vírus terrível que pode matar e que com uma simples gota sublingual você consegue impedir que o ser humano desenvolva deficiências físicas.
2: O texto de Alice Portugal prevê detenção de 1 mês a 1 ano e multa para quem divulgar notícias falsas sobre vacinas previstas nos programas públicos de imunização. A proposta está em análise na Comissão de Constituição e Justiça da Câmara.
9: Segurança Pública.
22: Célio Studart, do PSD do Ceará, apresentou o projeto que proíbe a publicidade e a promoção de plataformas de conteúdo sexual e de acompanhantes em locais públicos. A restrição abrange vias públicas, transporte coletivo, praças, parques e eventos culturais e esportivos.
2: A proposta também proíbe que clubes, ligas e entidades esportivas tenham contratos de patrocínio com esse tipo de site. Na avaliação do deputado, a medida protege crianças e adolescentes da exposição precoce a conteúdos adultos em ambiente público.
22: Simone Marqueto, do PP de São Paulo, apresentou o projeto que obriga emissoras de televisão a divulgar gratuitamente informações sobre pessoas desaparecidas. Pela proposta, familiares ou representantes legais poderão solicitar a veiculação, que deverá começar em até 48 horas após a entrega do boletim de ocorrência.
2: Simone Marqueto considera que a televisão pode ampliar o alcance das buscas. O projeto também prevê a divulgação da foto do local do desaparecimento e de canais oficiais para contato em horários de ampla audiência.
22: Projeto de Antônia Lúcia, do MDB do Acre, autoriza o uso de mecanismos de choque elétrico não letal em tornozeleiras eletrônicas usadas por agressores enquadrados na Lei Maria da Penha. A deputada explica que o dispositivo seria acionado caso o agressor descumprisse a medida protetiva.
2: Pela proposta, o choque seria aplicado de forma gradual, podendo chegar à incapacitação física temporária em caso de insistência. Para Antônia Lúcia, a medida reduz a vulnerabilidade da vítima e pode evitar feminicídios.
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0: aprovou uma proposta que coloca o abandono afetivo como regra para definir pensão alimentícia. A repórter Kate Nayane tem os detalhes.
1: A Câmara dos Deputados aprovou o projeto de lei que estabelece o abandono afetivo entre os critérios para definir o valor da pensão alimentícia de filhos com até 18 anos. A proposta altera o Código Civil para definir que o valor da pensão deve considerar a sobrecarga física e mental de quem tem a guarda da criança ou adolescente, caso seja comprovado o abandono afetivo por parte do pai ou da mãe. A relatório do projeto, deputada Laura Carneiro, do PSD do Rio de Janeiro, explica os diversos danos causados pelo abandono. No adulto responsável pela guarda do menor, pode gerar sobrecarga física e mental, capaz de afetar, inclusive, a capacidade de prover as necessidades da criança ou do adolescente. Já nos filhos, o abandono afetivo pode causar problemas de autoestima, ansiedade, depressão e dificuldades para estabelecer relacionamentos saudáveis. O texto aprovado mantém os critérios já existentes entre a necessidade de quem recebe e a possibilidade de quem paga. Ou seja, tanto as necessidades do filho quanto as possibilidades financeiras do genitor que paga a pensão devem ser consideradas. A proposta que estabelece o abandono afetivo entre os critérios para definir o valor da pensão alimentícia segue para análise no Senado. Da Rádio Câmara de Brasília, Kate Nayane.
2: Lúcio Moschini, do PL de Rondônia, propõe a reunião obrigatória de processos que discutam usucapião, posse ou propriedade referentes a um mesmo imóvel. A proposta determina que esses feitos sejam julgados conjuntamente, exceto para ações que já tenham sentença.
0: Lúcio Moschini frisa que a medida evita decisões judiciais conflitantes e garante segurança jurídica em disputas imobiliárias. Nos casos em que a junção não for possível por questões de competência, o texto estabelece que as ações correlatas fiquem suspensas até o julgamento da questão principal.
2: Luciano Amaral, do PSD de Alagoas, pede esclarecimentos ao Ministério da Justiça sobre interlocuções entre a empresa de investimento esportivo SME e membros do Conselho Administrativo de Defesa Econômica. Ele quer investigar se houve tentativa de reverter uma punição antitruste.
0: Luciano Amaral afirma que o presidente da empresa enviou e-mails a clubes de futebol sugerindo proximidade com o CAD. O parlamentar ressalta que a apuração é indispensável para preservar a transparência e resguardar a imagem de imparcialidade do órgão regulador.
2: Daniel Agrobon, do PSD de Goiás, é autor de projeto que permite aos cidadãos bloquear preventivamente seu CPF contra a contratação de empréstimos ou abertura de contas. A proposta garante ao consumidor o direito de ativar e desativar o bloqueio, seja por modalidade, limite de valor ou período determinado.
0: Daniel Agrobon argumenta que a medida dá mais autonomia ao cidadão para se proteger das fraudes digitais. Ele acrescenta que caso os bancos descumpram a restrição imposta pelo titular do CPF e efetuem uma operação indevida, devem devolver em dobro o valor do prejuízo causado.
3: Política.
2: Eli Borges, do Republicanos do Tocantins, elogia a atuação da Frente Parlamentar Evangélica na Câmara. O deputado comenta que o grupo atuou em pautas relacionadas à liberdade religiosa, à educação e à defesa da família.
4: Nós retiramos em todos os momentos a doutrinação ideológica nas escolas. Nós conseguimos garantir, nos termos da lei, ampliar esta segurança para que a liberdade religiosa não fosse confrontada por alguma decisão judicial. Nós conseguimos evoluir nas questões orçamentárias do governo, que vinham com recursos, por exemplo, para uma criança mudar de sexo aos 8 anos de idade, e garantido isso pelo recurso do SUS.
0: Eli Borges cita ainda a ampliação da imunidade tributária para igrejas e a atuação da frente contra propostas relacionadas ao aborto e a mudanças nas regras sobre a autoridade dos pais na educação dos filhos. Ele acredita que essas ações fortaleceram os valores defendidos pela bancada evangélica.
2: Termina agora o jornal Câmara dos Deputados, produzido pela Rádio Câmara, com trabalhos técnicos de Wellington Teles e apresentação de Luciana Vieira e Val Monteiro. Boa noite.
0: A Voz do Brasil volta amanhã. Uma boa noite para você.
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1: 8 horas em ponto.
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7: 8:31.
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6: 9:02.
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